0: esse foi o nosso Educadora Blues de hoje, que agora na segunda parte destacou How Did I Ever Get This Blue, novo álbum do guitarrista, cantor e compositor americano Solomon Hicks. A gente conferiu na sequência as canções Further On Up The Road, o clássico de Johnny Hooker Dimples, Drifting and Drifting, All Your Love I Miss Loving, em seguida a faixa título How Did I Ever Get This Blue, When I Was Your Man, uma ótima releitura bluseira aí do sucesso de Bruno Mars, e encerrando com o tema Memphis, Tennessee, que você acabou de ouvir. Trabalho de excelência aí desse jovem destaque do blues americano, que é o Solomon Hicks. Já sabe, se você gostou desse álbum ou do excelente Thunder in the House, da veterana pianista Eliza Nichols, que a gente ouviu na primeira parte do programa, é só escrever para ericasmar@gmail.com ou entrar em contato comigo pelas redes sociais, que, como de costume, eu terei o maior prazer em falar um pouco mais sobre esses artistas e conteúdos com você. Só lembrando que daqui a pouquinho, todo esse material musical do programa de hoje estará disponível através do site da Educadora. Então, para você que quiser conferir novamente, é só acessar. E na próxima semana estaremos de volta aqui, nesse mesmo horário, trazendo o que há de melhor em matéria de lançamentos de blues no Brasil e no mundo. Você não pode perder. Eu deixo aqui o meu muito obrigado pelo carinho da audiência e a você o meu grande abraço e até a próxima.
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Salve, rockers do meu Brasil! Como é que vocês passaram a semana? Se comportaram tal qual o rock? Eu sei que sim. E é por isso que tá no ar mais um Rock com Dendê. E no programa de hoje a gente vai conferir um momento do Linkin Park num dos shows da banda em São Paulo. Vai rolar também Sugar Cubes, Replicantes, Radiohead e muito, muito, muito mais. Eu sou a Luciana Lucena e a gente começa com Come As You Are, faixa do seminal álbum Nevermind do Nirvana.

Respirou? Tá respirando? Tá vivo? É, porque a gente curtiu Among the Living, faixa que abre o álbum homônimo do Anthrax. É o terceiro álbum da carreira e um marco na história do thrash metal. Thrash metal, ou você ama ou você odeia, né? Antes a gente ouviu Nós Vamos Invadir Sua Praia, quase uma versão rockabilly, feita por Pete para um clássico do Traje a Rigor. E ainda teve o Haxish em sua... uma deliciosa psicodelia ali em Peregrino Interestelar. E você tá aqui comigo curtindo rock, mas não é qualquer rock, é rock do mundo, é rock brasileiro, é rock baiano e é rock com Dendê. Se liga na 107.5 que aqui é pancada, é pauleira, é bate-cabeça no seu semanário do rock. E para não perder o tino, para não dar pane, a gente volta aqui para as histórias do rock. Então, simbora, simbora. Foi com o single Creep que o Radiohead passou a figurar no mapa internacional. Lançado em 92, esse single foi o primeiro grande sucesso da banda britânica e depois apareceu no álbum de estreia Pablo Honey, lançado em 1993. Parece muito tempo, mas para nós que somos jovens, parece que foi ontem. E um trecho é feito uma citação de The Air That I Breathe, hit do The Hollies. Então a gente segue agora com Creep, Radiohead, pra você.

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3: E estamos de volta com Rock, com Dendê e para quem estava esperando, porque eu falei que ia ter Linkin Park, então agora a gente confere um momento do show da banda em São Paulo. A banda que já se apresentou 6 vezes no estado e sempre com boa receptividade do público, como a gente confere agora com Summer I Belong.

E a gente curtiu aqui no Rock com Dendê, Take a Look Around, música que fez parte da trilha sonora do longa Missão Impossível 2 e impulsionou a carreira do Limp Bizkit. Rolou o som groovado, esperto dos baianos de peito de planta, com medo e delírio. E teve ainda o encontro da plebe rude Renato Russo com o dardo Pressão Social, música de André Miller e Philip Seabra. E se liga que o Rock com Dendê ainda tem um bloco pra gente falar, curtir, ver rock o tempo inteiro. Então simbora com a história do rock. Em 1988 foi lançado Life's Too Good, disco de estreia dos islandeses do Sugar Cubes. É um trabalho excepcional da banda que deu ao mundo os vocais poderosíssimos de ninguém mais, ninguém menos que Björk. O disco traz uma sonoridade totalmente inédita até pro rock alternativo da época. Eles lançaram mais dois discos que tentavam repetir o efeito da estreia para provar que não era sorte de principiante, mas não tiveram o mesmo impacto. Björk segue numa carreira solo sempre promissora, produzindo música experimental. Em Birthday, a gente pode perceber os ecos de U2, mas com a interpretação ímpar. Vale a pena. E você vem comigo, Sugar Cubes, Birthday.

com o clássico do Chisel Sanctuary do Dakota, a gente termina a edição de hoje do Rock com Dendê, não sem antes a dar um salve a Celso Vieira no nosso roteiro. Antes a gente teve, já ia esquecer de falar aqui o que mais que a gente teve Polícia numa versão do Sepultura com muito speed e atitude da música dos Titãs, e o trabalho sofisticado do Terno Rei com o Mercado, agora sim, sem pressa de ir embora, mas esperando você no próximo Rock com Dendê. Eu sou Luciana Lucena, uma grande semana para você. Não faça nada que o rock não faria e fica com a gente com a 107.5 Educador FM.

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ouvinte da Educador FM, eu sou Dilton Murim, programador musical e produtor do programa Forró para Todos. Hoje eu estou aqui para apresentar o especial da 6, que continua destacando a série Festival Educadora. No programa de hoje, eu vou apresentar as canções e intérpretes vencedoras da 9ª edição do festival, que ocorreu em 2011 e que fiz parte da comissão julgadora. Em primeiro lugar, eu quero dizer que foi muito importante a minha participação como jurado dessa edição. Na época, como gerente de programação da rádio, eu participava na programação das músicas classificadas na rádio. E o convite para ser jurado me aproximou ainda mais do festival. Foi muito gratificante e uma experiência muito interessante. Até então, eu nunca tinha participado como jurado de um festival de música. Esse contato direto com a produção musical de artistas baianos me fez entender um pouco mais o quanto é difícil para os cantores, compositores e instrumentistas divulgarem os seus trabalhos. Portanto, ser jurado do Festival de Música da Educadora me aproximou muito mais dos artistas da Bahia. Bem, nesse primeiro bloco do especial da SER de hoje, que está destacando os vencedores do 9º Festival de Música da Educadora FM, vamos ouvir o cantor e compositor baiano Alexandre Leão, que venceu na categoria Melhor Intérprete Vocal, com a gravação de O Que Ela Quer, uma parceria dele com Daniel Mann. Confira aí.

especial da 6, destacando os vencedores da 9ª edição do Festival de Música da Educadora FM. Pois é, a 9ª edição do festival teve 744 músicas escritas. Participaram também como jurados dessa edição o compositor Raio Gouveia, a cantora Cláudia Cunha, o cantor e compositor Moisés Gabriele e Tom Tavares, coordenador do festival na época. O processo de seleção das músicas aconteceu em duas etapas. A primeira, nós jurados nos reunimos durante duas semanas para ouvir e selecionar as 50 classificadas. A segunda etapa, nos reunimos para escolher as 14 músicas que fizeram parte do CD e as 5 músicas vencedoras. Bem, como programador da rádio, meus critérios de escolha foram os seguintes: letra, melodia, interpretação e gravação. Agora a gente vai ouvir o vencedor da categoria Melhor Arranjo, o saxofonista e maestro de Irará, interior da Bahia, Nivaldo Cerqueira, na música De Garrincha pra Pelé. Confira.

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1: Você está curtindo aqui na 107.5 Educador FM, especial da 6, que está destacando os vencedores do 9º Festival de Música Educador FM. Muitos cantores, compositores e instrumentistas puderam gravar e divulgar os seus trabalhos. Além da premiação, o festival proporciona aos artistas baianos a execução das suas músicas na grade de programação da rádio. Isso é talvez mais importante do que a premiação, pois todos nós sabemos o quanto é difícil para o artista ter sua música tocando no rádio. E apesar de tantas maneiras de divulgar um trabalho, o rádio ainda é muito importante para a divulgação de um trabalho musical. Vamos ouvir agora o multi-instrumentista, arranjador e compositor Tércio Guimarães com a autoral E Aí, Quem Vai, que faturou o prêmio de melhor intérprete instrumental.

cerimônia de entrega de prêmios do nono festival aconteceu no dia 8 de novembro de 2011, no Teatro do IRDEB. O homenageado da noite foi o cantor e compositor baiano Valmir Lima, dono de grandes sucessos da nossa música, como Ilha de Maré e Meu Bom Jesus dos Navegantes, gravado por Alcione. Além de Valmir Lima, homenageado da noite, tivemos também as participações de Lazo Matumbi e Ana Paula Albuquerque. O roteiro do show foi de Tom Tavares e Gil Vicente. Arranjos e direção musical de Duarte Veloso. A direção artística foi de Gil Vicente. E os mestres de cerimônias foram Leto Vieira, locutor da rádio, e Ayana Simões, apresentadora da TVE. Eu me lembro que com o Teatro do IRDEB superlotado, tivemos uma bela noite em homenagem à música brasileira e baiana. E encerrando o especial da SER de hoje, que destacou os vencedores do nono Festival de Música da Educadora FM, vamos ouvir o vencedor da categoria Melhor Música Instrumental, que foi o violonista, compositor e arranjador Horácio Barros Reis, na autoral Free Frevo. Na sequência, a gente ouve o músico Pedro Dum com a composição Arranca Rabo, que levou o prêmio de melhor música.

0: É isso aí, eu sou Nilton Amorim, programador musical e produtor do programa Forró para Todos. Apresentei hoje no especial das 6, a 9ª edição do Festival de Música da Educadora FM. Para você, um grande abraço.
1: Contando com a produção de Juliana Dias, o especial das 6 de hoje está terminando. A próxima edição da série Festival Educadora vai destacar as músicas vencedoras da 10ª edição do concurso. Fique por dentro das atrações do programa, seguindo a Educadora FM nas redes sociais e acessando o site educadorafm.ba.gov.br. Por lá, você também pode baixar o nosso aplicativo, que é compatível com os sistemas iOS e Android. Eu sou Leto Vieira e foi muito bom contar com a sua companhia. A gente se encontra em breve. Até lá!

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6: Olá, agora 6h30, 6h30 em ponto. Agora, hoje é dia 10 de agosto, segunda-feira. Seja muito bem-vindo, muito bem-vinda. O Giro da Manhã está no ar com informações, serviços e notícias para você aqui, nosso ouvinte da Rádio Educadora FM. Na produção de estúdio, Tiago Virgílio. Bom dia, Tiago. E comigo na bancada, Lizy Lobo. Bom dia, Lizy.
7: Olá, Thaís Seixas. Bom dia. Bom dia também a Valdemir Cabral na operação de áudio. Um bom dia, claro, todo especial para você aqui na sintonia da 107.5. Nessa segunda-feira, semana só começando. Bom dia para você também que nos acompanha pelo site educadorfm.ba.gov.br, pelo aplicativo Educador FM 107.5 ou pela TV. Vamos juntos até as 7h30 da manhã, então fique com a gente, participe, mande informações sobre o que acontece na sua cidade, sugestões, recadinhos. O nosso WhatsApp é o 719-9731-7762. Vou repetir, o nosso número de WhatsApp é o 719-9731-7762.
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6: R7, prazo para sair da malha fina e receber a restituição do imposto de renda ainda em agosto termina hoje. Quem ainda não recebeu e não está neste lote deve consultar o site do Fisco para checar pendência na declaração.
7: G1, grupo planejava explodir o Palácio do Planalto e mirava o debate do segundo turno. Investigação identificou grupos com centenas de integrantes e mensagens sobre ataques, explosivos e violência contra instituições. 8 cidades foram alvo de buscas.
6: Aratuon, Salvador terá semana de chuva e ventos fortes. Capital baiana deve enfrentar uma semana de tempo instável, com períodos de chuva, nebulosidade e rajadas de vento.
7: Metro 1, Edson Gomes recebe alta após 6 dias internado na Bahia. Cantor de 71 anos passou mal após apresentação em Salvador e ficou 6 dias internado em Feira de Santana.
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7: E a gente começa com informações do trânsito ao vivo para você do Giro da Manhã. A gente tem imagens aqui das câmeras da SSP. A gente começa falando da Avenida Paralela. Tem uma câmera ali na entrada do Parque Tecnológico, onde a gente consegue observar o fluxo no sentido centro. E, por enquanto, tem um bom fluxo nesse horário ali na região. Indo aqui para a Avenida Bonocô, a gente consegue também visualizar os 2 sentidos aqui da avenida, ali próximo ao Odilon, né? O de Londória, né? Como é que chama, Thay? A via marginal, né? O de Londória. E eu consigo observar ali os 2 sentidos da Avenida Bonocô e tá inicialmente também com bom fluxo nesse horário. E vamos ali pro Imbuí, Avenida Jorge Amado, próximo ao Shopping Imbuí Plaza. O trânsito tá com boa fluidez neste momento.
6: Aqui pelo Google Maps a gente vê já a intensidade com os trechinhos de congestionamento. Na BR-324, no sentido Salvador, temos essa situação na região de Valéria, né? No sentido Salvador, e também na região de Campinas de Pirajá. Já no sentido Feira de Santana, a situação também de intensidade, com um trecho de congestionamento em Águas Claras. Agora, indo aqui para a Avenida Suburbana, a gente tem também aqui um trânsito moderado, né? Desde plataforma até ali o Lobato. E alguns trechinhos de intensidade, né? Entre plataforma e o Lobato, tem alguns trechos de intensidade no sentido comércio. É a mesma situação também na avenida, na Estrada do Coco, né? BA-099, sentido Salvador, já com intensidade em vários trechos.
7: E olha, a gente tem informações também aqui do nosso ouvinte, Giovanni Taxista, ele contando aqui que o trânsito na Avenida Vasco da Gama está sem retenções e Garcia, como sempre, lento. Obrigada, Giovanni. Faça como ele, participe também, mande sua mensagem aqui. Como é que está o trânsito por onde você passa? Está tranquilo? Está engarrafado? Vamos lembrar mais uma vez o nosso contato, nosso número de WhatsApp é o 719-9731-7762.
6: Agora, 6 horas e 35 minutos, a gente começa falando sobre segurança. Um homem de 32 anos, foragido da Justiça Baiana, é preso na rodoviária do Rio de Janeiro durante uma operação integrada entre a Polícia Civil da Bahia e as Forças Policiais do Rio. A ação cumpriu um mandado de prisão por regressão cautelar de regime por causa de uma condenação que supera 12 anos de pena por tráfico de drogas. O suspeito possui histórico de atuação em atividades criminosas ligadas ao tráfico de drogas e à criminalidade organizada, com influência aí nos municípios de Ilhéus, Itacaré e outras cidades da região do sul do estado.
7: E as unidades especializadas no atendimento à mulher da Polícia Civil de todo o país realizaram mais de 700 mil atendimentos no ano de 2025. Segundo o levantamento, o tipo de ocorrência com maior número de registros foi a ameaça, seguida por lesão corporal e injúria. Nesse período, mais de 300 mil vítimas foram atendidas. O número demonstra, né, que muitas vezes as mulheres precisam voltar para mais de um atendimento.
6: E os sistemas de vigilância digital fazem cada vez mais parte do cotidiano moderno. A gente aproveita, né? Tá falando aqui sobre segurança e na série desta semana vamos falar sobre os avanços do monitoramento eletrônico em diversas áreas. No episódio de hoje é a segurança pública. Vamos conferir na matéria de Fred Ribeiro.
8: Sorria, você está sendo filmado. Seja na rua, no trabalho ou até mesmo em casa, é praticamente impossível escapar das lentes que nos observam de domingo a domingo. Um levantamento do projeto Panóptico do Centro de Estudos de Segurança e Cidadania, o SESEC, apontou que, em 2024, ao menos 74 milhões de brasileiros eram monitorados por algum sistema de vigilância ou reconhecimento facial. A maioria destes programas, segundo o estudo, eram voltados à educação ou à segurança pública. Em um contexto onde a tecnologia e a defesa têm se unificado cada vez mais, a Secretaria de Segurança Pública do Estado da Bahia, a SSP, criou o Centro Integrado de Comunicação, que conta com um sistema com câmeras, teleatendimento e radiocomunicação, que funciona como apoio direto às equipes de campo da Secretaria, atuando também na vigilância de áreas de risco e na cobertura de grandes eventos como o Carnaval e o São João nas principais cidades do estado. O coronel e superintendente de telecomunicações da SSP, André Borges, detalha como é o funcionamento dessa rede.
9: Funciona 24/7. Nós temos servidores na função de teleatendentes que fazem o atendimento das ligações. Temos os teledespachantes que recebem sistemicamente aquela ocorrência de forma resumida e identifica a necessidade e envia as informações para as nossas guarnições. São as equipes que estão espalhadas no terreno, vão receber essas informações via rádio, é um rádio de comunicação.
8: Com 19 bases ao redor do estado, o sistema de vídeo monitoramento da SSP conta com mais de 5 mil câmeras. Um dos principais recursos do centro é a ferramenta de reconhecimento facial, que atua na identificação de infratores, utilizando o Banco Nacional de Medidas Penais e Prisões como base. O superintendente destaca o papel da integração de dados não só entre os centros espalhados pelo território baiano, como também com os órgãos de segurança de outros estados.
9: E aqui nós temos especificamente uma central de vídeo monitoramento. Nós temos posicionadas estrategicamente a tecnologia do reconhecimento facial. E nós alimentamos um banco de dados que é exclusivo da Secretaria de Segurança Pública. Então, quando uma pessoa que tem um mandado de prisão passa por uma de nossas câmeras, vai gerar um alerta para os nossos operadores para deslocar uma equipe mais próxima que possa fazer a abordagem daquele procurado. Nós buscamos exatamente interagir com esses demais estados, principalmente os estados que fazem divisa com o estado da Bahia, né? Para que nós possamos não só buscar informações com as ferramentas que eles dispõem, como também nós disponibilizamos o nosso banco de dados para que eles possam também retroalimentar o deles. E assim nós formamos uma rede que visa exatamente enfrentar a criminalidade.
8: Em Salvador, a proteção dos banhistas na praia do Porto da Barra, uma das principais da cidade, levou a Guarda Civil Municipal a adotar um sistema de vídeo monitoramento. Segundo o gerente estratégico de gestão da guarda, Eládio Figueiredo, a rede foi planejada para funcionar em conjunto com uma barreira física feita com boias. A proposta é delimitar o espaço no mar destinado ao banho do espaço voltado à passagem de embarcações, com as câmeras auxiliando na identificação de possíveis infratores. Apesar de novo, o sistema já é visado pelas autoridades para monitoração de outras praias da cidade, em regiões como a Orla Marítima e o subúrbio ferroviário.
10: O vídeo monitoramento ele tem o objetivo de prevenção à vida, né? Então, ações preventivas, quando necessário, ações corretivas também. A gente tem várias variantes que levaram à escolha do Porto da Barra. Desde o parque aquático marinho, que a gente tem ali, com algumas embarcações da época colonial, naufragadas, que dão belos corais para a visitação turística. Nós também temos muitas práticas esportivas naquela região, né? Nós temos a colônia de pescadores.
8: O coronel André Borges ainda destaca que a preservação das informações

0: de mandados de prisão, imagens de foragidos. Então, essa frequência ela é exclusiva, não corre o risco de vazar aquela informação, para evitar, inclusive, até que seja confirmada uma possível prisão de um foragido, que nós tenhamos segurança em todas as nossas ações. Sem falar nas demais ferramentas tecnológicas que trazem proteção, como os firewalls.
1: A vigilância digital não tem ganho espaço apenas no campo da segurança pública. E o debate sobre os limites do monitoramento eletrônico vem crescendo. No próximo episódio, falamos sobre o avanço da inteligência artificial e a proteção dos dados dos usuários. Fred Ribeiro para a Educadora FM.
2: 6h42, a gente segue aqui o Giro da Manhã com notícias, porque os partidos têm até o próximo sábado para registrarem as candidaturas das eleições deste ano na Justiça Eleitoral. Os registros devem ser feitos no Tribunal Superior Eleitoral para presidente e vice-presidente e nos tribunais regionais eleitorais para os demais cargos em disputa. Dos 30 partidos registrados, 13 lançaram candidatura própria à presidência, enquanto os demais optaram por apoiar outros nomes ou declarar neutralidade.
3: E o desmatamento na Amazônia cai 36,87% entre agosto de 2025 e julho de 2026, com mais de 2.874 quilômetros quadrados de área sob alerta. É o menor índice aí, né, desde o início da série histórica, iniciada em 2016. Os dados foram apresentados pelo Instituto Nacional de Pesquisas Espaciais na última sexta-feira.
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3: Segundo a agência Climatempo, a segunda-feira deve ser de chuva no litoral baiano, enquanto regiões como o Vale do São Francisco e o oeste do estado enfrentam tempo seco e a baixa umidade.
2: Em Salvador, o dia deve ser de sol, com chuva passageira pela manhã e à tarde. À noite, o tempo fica firme. Desculpa, mas com muitas nuvens. Máximo de 23 e mínima de 27 graus.
3: Em Teixeira de Freitas, o sol também predomina, com muitas nuvens e sem expectativa de chuva ao longo do dia. As temperaturas variam entre 21 e 29 graus.
2: Já em Valença, amanhã deve ser de chuva fraca, com o sol aparecendo apenas à tarde. À noite, o tempo permanece firme, com poucas nuvens, máxima de 20 e mínima de 27 graus.
3: Agora,
2: máxima de 27 e mínima de 20 graus.
3: Ah, é, você foi do...
2: Bora.
3: Agora, 6h44, temos mensagens aqui dos nossos ouvintes já participando do Giro da Manhã. Bora conversar com eles aqui, começar com Rafaela, né? Rafaela mandou bem cedinho, segundou, família Nave, que o Senhor nos conceda uma semana de muita paz, proteção e livramento. Valeu, Rafaela. Ela, como sempre, com figurinhas animadas e engraçadas.
2: Um beijo pra Shell também, que deixou aqui. Bom dia, meninas. Vamos para mais uma semana que se inicia, que traga dias produtivos, né? E também realizações de metas. Que Deus abençoe a todos. Beijo, Shell, pra você e obrigada pela participação.
3: Temos mensagem de Aliana Bastos. Ela diz, bom dia, equipe linda do Giro da Manhã. Amar alguém é vê-lo como ele é e não como gostaríamos que fosse. Carl Rogers. Gostou do meu Carl? Carl Rogers.
2: É minha poliglota.
3: Obrigada, Liana. Gostei, viu, da frase aí. E ela deseja aqui, né, uma semana próspera e abundante para vocês e ouvintes. Beijos.
2: Mandar um beijo também para Fátima Mendes, ela que passou por aqui, deixou um bom dia aqui pra gente. Segundou, feliz semana para todos nós, com certeza. Beijo, Fátima.
3: Nosso Papai Noel Marcos mandando aqui. Bom dia, meninas e ouvintes do Giro. Segundou. O melhor dia da semana para uns, né, Marcos?
2: É,
3: o começo da semana. Que Deus nos dê uma ótima semana abençoada. Ele sempre fala isso, né? Segunda-feira é o melhor dia e tal. Eu prefiro a sexta.
2: Eu também gosto mais da sexta, né? Mas faz sentido, né? Essa coisa do
3: novos ciclos, né?
2: Exatamente, né? Exatamente. Bom dia pra Luciana também, passando por aqui. Deixou que Deus abençoe nossa semana com saúde, paz e alegrias. Amém. Beijo pra você, Luciana.
3: Temos também mensagem de Lenilda. A Lenilda disse, bom dia, meninas do Giro da Manhã. Hoje estamos comemorando o aniversário de Naomi Clara. Ela é, diz, hoje estamos, né? Vovós Dida, Júlia e Fal. Então, as vovós aí comemorando o aniversário de Naomi Clara. Então, parabéns, parabéns. Não, é Naomi ou Naomi? Deve ser Naomi, né? Naomi Clara. Parabéns, viu? Felicidade.

0: saudades. Ela diz aqui, gratidão, mamãe Rosa Chala.
1: Olha.
0: Os nomes diferentes,
1: muito.
0: Né? Gostei.
1: Agora deixa eu te falar, Thay. Aproveitar e mandar um beijo aqui também, né? Que esse final de semana eu tava em Cachoeira. Eu tava curtindo lá o samba de Dona Dalva, né? Lá na rua.
0: Sim.
1: Porque só Cachoeira, né? Pra do nada você encontrar
0: do nada
1: o samba de roda de Dona Dalva na rua. E aí eu encontrei um amigo, o Vitor, ele comentando, rapaz, eu ouço sempre lá o Giro da Manhã. Eu disse, eu vou te mandar um beijo, então. Então, um beijo pra Vitor.
0: Beijo, tá, Vitor.
1: Cachoeiro, Recôncavo, em peso, acompanhando aqui o Giro da Manhã.
0: Agora, 6:47, você também pode mandar sua mensagem. Faça aqui que nem os nossos ouvintes que já participaram, né? Mande sua mensagem aqui pro nosso WhatsApp, 719-9731-7762.
1: Agora, 6:47, o Pix é a instituição que desperta a maior confiança entre os brasileiros, segundo pesquisa Genial Quest. O sistema de pagamentos do Banco Central tem a confiança de 80% dos entrevistados, o maior índice entre 16 categorias avaliadas. Apenas 19% disseram não confiar no Pix, mesmo após boatos e desinformação sobre o serviço.
0: E a gente segue falando de economia. As retiradas da caderneta de poupança superam os depósitos em R$7 bilhões no mês de julho, impulsionadas aí pelo crescimento dos saques em ritmo superior ao das aplicações, segundo dados do Banco Central. Na comparação com junho deste ano, houve queda tanto dos depósitos quanto das retiradas.
1: 3 milhões e 200 mil famílias recebem hoje o Vale Recarga do programa Gás do Povo, pago pela Caixa Econômica Federal. Para ter acesso ao benefício, os interessados devem procurar uma das revendedoras que aderiram voluntariamente ao programa e também realizar aí a validação eletrônica de acordo com as regras do projeto.
0: Agora 6:49, hora de falar de carreira e emprego. Acompanhe Jéssica Paulo para saber se alguma oportunidade te contempla.
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3: Encerram hoje as inscrições de um novo REDA da Prefeitura de Alcobaça, no extremo sul do estado, com o objetivo de contratar profissionais de níveis fundamental, médio, técnico e superior para atuarem na Secretaria Municipal de Educação. Há cargos como professor, secretário escolar e motorista. A remuneração para essas funções é de R$ 1.624,00, exceto para os cargos de professor, que corresponde ao piso nacional vigente. Os interessados podem se candidatar no site assplan.seleção.net.br. Já em Salvador, o SIM está com 284 vagas de emprego sendo ofertadas hoje. Há oportunidades em cargos como técnico em equipamentos hospitalares, auxiliar de manutenção predial, fiscal de loja e auxiliar de padeiro. Os interessados devem acessar o site salvadordigital.salvador.ba.gov.br para agendar o atendimento. Em caso de deficiência, os candidatos devem entrar em contato pelo número 71-3202-2005 para fazer o agendamento. E o Hospital Martagão Gesteira, na capital baiana, está com vaga para manobrista e agente de portaria. Para a função de manobrista, é preciso ter o ensino médio completo, carteira nacional de habilitação, com exercício de atividade remunerada. Já para agente de portaria, a instituição exige apenas o nível médio completo. Outras informações e o link para inscrição estão disponíveis no site labcmi.org.br. Jéssica Paulo, para Educador FM.
1: E atenção, mamães, a amamentação é essencial nos primeiros meses de vida de um bebê. Diante da importância desse aspecto da maternidade em todo o mundo, é realizada a campanha Agosto Dourado. Bruna Ferraz nos conta.
4: O mês de agosto é dedicado mundialmente para a campanha Agosto Dourado, que fala sobre a importância da amamentação. De acordo com a Sociedade Brasileira de Pediatria, nos anos 1980, apenas 7% dos bebês tinham acesso ao aleitamento exclusivo. Na última pesquisa, em 2019, esse número já saltou para 45,9%, o que reforça a necessidade de campanhas de conscientização sobre o tema. Cileia Vanderlei, enfermeira obstetra, explica que este ano o tema da iniciativa é amamentar para um começo de vida sustentável, fortalecer o que funciona.
5: Para mim, o que chama mais atenção é o fortalecer o que funciona. O aleitamento, ele é uma coisa fisiológica. Então, é fortalecer o que a mulher já produz. O bebê já nasce sabendo mamar. E a sustentabilidade, ela vem no sentido que o bebê, ele está sendo alimentado com algo que é produzido pela mãe, que não tem um custo. Você não produz resíduo, você não utiliza material. Trabalhando em maternidade, a gente percebe o desejo de amamentar. É muito maior do que da utilização do leite artificial. Por mais que seja o caminho mais fácil, as pessoas, elas vêm hoje mais informadas. As campanhas que são feitas estão funcionando. Os pré-natais, eles já vêm trazendo essa preparação para essa mãe.
4: O pré-natal é uma espécie de preparação para a mãe e o bebê. A amamentação, uma etapa importante dessa relação, precisa estar inclusa nesse planejamento.
5: A amamentação, ela é fisiológica. Então, o que que ela precisa? Informação. A mãe, ela traz muito forte de que ela vai amamentar, de que ela vai conseguir, de que as coisas vão fluir. Pode-se encontrar algumas barreiras. Então, ela precisa estar preparada. Em que sentido? Conhecer o próprio corpo. Às vezes, é uma mama que não é tão favorável, que ela vai precisar testar a posição do bebê. Tem-se muito, né, um mito de que a mama pequena vai produzir menos leite. Não é verdade. Então, ela precisa saber dessa informação. O preparo da mama para a pega do bebê. Você acha que o bebê vai chorar, você vai pôr no peito e vai sugar. Mas se você tiver com uma mama que tá muito cheia, você precisa ter um esvaziamento dessa mama. Então, a preparação pré, ela vai ensinar isso.
4: O puerpério pode ser um momento de dificuldade para muitas mulheres. A mudança brusca na rotina e a influência de hormônios podem fazer dessa fase um período desafiador. Por isso, a mãe precisa de uma rede de apoio para que possa, dentre outras funções, amamentar corretamente o bebê.
5: Nem todas as mulheres, ela tem essa rede de apoio grande. Algumas vai encontrar mais, outras menos. Então, ela precisa se organizar. E a família, os amigos, precisam estar atentos, porque essa mulher, ela vai precisar desse olhar diferenciado. Porque, assim, ela precisa estar conectada com seu bebê. Mas quem está cuidando dessa mulher? Ela está ali concentrada na amamentação, sabendo que a casa dela está sendo cuidada, que a comida para ela está pronta. Isso vai trazer uma tranquilidade. Psicologicamente, vai deixar essa mãe mais tranquila.
4: Bruna Ferraz, para Educadora FM.
0: Valeu, Bruna. 6:54. Mandar um alô aqui para nosso ouvinte Pimenta. Ele disse aqui: cheguei. Bom dia, minhas princesas Lizzie e Thay. Deus proteja todos vocês. Um beijo no coração. Valeu, Pimenta. Um beijo para você também.
1: Beijo também para Jaci Pita, que deixou: bom dia, gente boa. Eu gosto da quarta-feira. Olha que inusitado, né? Ela gosta do meio da semana. Givaldo, que é músico. É porque do nada alguém gostar de uma quarta-feira, né?
0: É, eu não gosto não, quarta.
1: Givaldo, que música foi essa? A emoção muito forte. Eu acho que Givaldo dedicou alguma música aí no Toca Aí, né? Pra Jaci Pita. E Pimenta também, viu? Porque ela botou Pimenta também, gostei da música. Excelente semana a todos. Beijos, é?
0: Menina, já está fazendo sucesso.
1: Sucesso, né? Total.
0: Rede social aqui, Giro da Manhã. Tá demais, vai rolar, vai sair casamento.
1: Tá rendendo.
0: 6:55. Hoje a gente falou aqui, né? 10 de agosto. E com certeza é dia de alguma coisa. Beatriz Bulhões, conta pra gente. Bia, bom dia. Hoje é dia de quê?
6: Dia de hoje?
7: Hoje é dia de quê?
8: Bom dia! Segunda-feira, essa hora da manhã, dá uma vontade de voltar pra cama, né? Hoje ainda mais, já que 10 de agosto é o dia da preguiça. E não tô falando do bicho preguiça. A comemoração dele é em agosto. Tô falando desse sentimento de cansaço mesmo. Inclusive, hoje é o Dia Nacional da Preguiça e algum preguiçoso esqueceu de checar o calendário, porque teremos também o Dia Internacional da Preguiça em novembro. Como hoje eu só trabalho às 14h, eu vou ficar aqui deitada mais um pouquinho e é com vocês aí na bancada.
0: Rapaz, Bia tá
1: é
0: de boa,
1: isso aí,
0: hein?
1: É.
0: Deve estar dormindo uma hora dessa.
1: É, exatamente.
0: Se você estiver ouvindo aí, Bia, manda um oi aqui no grupo.
1: Tá nada, ela tá dormindo.
0: Tá na preguiça.
1: E agora vamos falar de quê? Futebol, nada de legal, né, Thay? Pro
0: nosso lado. Dos males, o menor, viu?
1: Pelo menos você ganhou um pontinho, né? Pelo menos um pontinho. O Bahia, a gente empata sem gols com o Vasco em jogo válido pela 22ª rodada do Campeonato Brasileiro na Arena Fonte Nova. A partida teve 4 gols anulados por impedimento, sendo 2 para o Bahia e 2 para o Vasco. Ou seja, dá empate de qualquer jeito, né, Thaís?
0: Gente, mas eu tenho percebido isso, que tem muito gol sendo anulado.
1: Sendo anulado.
0: É o VAR, né? Ajudado pelo VAR.
1: Ajudado,
0: né?
1: Exatamente.
0: Mas eu não sei, não. Eu tenho minhas dúvidas, assim, né? Não sei.
1: Ah, eu acho emoção, interessante. Né? É, tem essa
0: mas
1: questão.
0: Acho que não é justo, né?
1: Mas é um jogo mais honesto, se a gente
0: pensar. É mais honesto,
1: né? Porque depois não fica revolta, né? Aí, não sei o que aquela confusão toda.
0: Vai dar uma parada no jogo, né?
1: É, mas é isso. Com o resultado, gente, o Tricolor fica na 6ª colocação, somando 33 pontos. O próximo compromisso do esquadrão é contra o Chapecoense, em Chapecó, neste domingo, às 11 da manhã.
0: Já o Vitória perde para o Flamengo por 2-0 em partida válida também aí, né, pela 22ª rodada do Brasileirão. Com a derrota, o rubro-negro permanece na 13ª colocação com 26 pontos ganhos. Agora o time vai fazer 2 jogos seguidos em casa. Atenção aí, hein?
1: Ah, aqui no Barradão ninguém vence, viu?
0: Ah, bora ver. O primeiro jogo é no domingo contra o Botafogo às 18h30 da noite no Barradão. Pelo Campeonato, sim, Brasileiro.
1: Meu pai, coitado, vai ficar doidinho, né? Que meu pai é Bahia, Vitória e Botafogo. Então, vamos ver pra que ele vai torcer.
0: E já a Cibita disse aqui, meu timão ganhou, viu? Então, Jace é a nossa correspondente internacional do Corinthians.
1: Pelo menos você tá feliz, né, Jace?
0: É, alguém tem que estar feliz nessa segunda-feira.
1: Agora, 6h58, o Giro da Manhã faz uma pausa e voltamos já já.
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0: Agora 7h em ponto, estamos de volta aqui com o Giro da Manhã. Lembrando que você pode participar aqui do nosso programa, enviando a sua mensagem para o nosso WhatsApp. Anote aí o nosso número, 719-9731-7762. Lembrando, daqui a pouquinho a gente vai ter uma entrevista aqui no estúdio, né, com Larissa Biasoli, falando aí sobre a caravana Energia da Cultura e também trazendo dicas, né, para quem é produtor cultural, né, como se inscrever em editais, como prestar contas. É mais sobre esse assunto, né? Ela vai falar sobre a caravana, mas também trazer essas outras dicas aí para você que tá querendo colocar seu projeto para frente, né? Então, se você tem alguma dúvida, também participe, mande sua pergunta aqui pra gente. gente, 719-9731-7762. E Lenilda, viu, Lise, disse aqui, Vitória ganha a próxima partida e melhora a colocação, assim
1: com
0: espero.
1: Com certeza.
0: Eu pensei, Lenilda, que era uma previsão certa, ela falou assim, assim espero.
1: Ah, sim, mas aí dentro de casa a gente vai ganhar, com certeza.
0: Valeu, Lenilda.
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1: Voltamos com imagens ao vivo das câmeras da SSP, trânsito ao vivo para você aqui do Giro da Manhã. A gente vai para a região ali do Vale do Gunjá, que já tá com trânsito carregado para quem segue no sentido Vasco da Gama. Então paciência para você que vai pegar a Avenida Vale do Gunjá. Ali na rótula do Abacaxi, o trânsito também, como tá, e sempre reforça aqui, né? Tem uma sinaleira ali, então nesse momento o povo tá um pouquinho engarrafado por conta da sinaleira, mas já já o trânsito fica mais livre aí nesse trecho. E na Avenida Frônio Peixoto, suburbana, ali na entrada do Parque Bela Vista, no Lobato, o trânsito tem maior intensidade para quem segue no sentido, né, que descendo aqui para a região do centro, né? Tá com o trânsito um pouquinho mais carregado, mas sem retenção.
0: Aqui pelo Google Maps, né, dá para ver dois trechos da Avenida Paralela, né? Tanto aquele ali perto do ET, todos no sentido centro, né? Quanto na chegada a Pernambués, os dois com trânsito intenso e lento, né, nesse momento. Já na Orla, a gente vai aqui para a Avenida Otávio Mangabeira, a gente tem um congestionamento na região ali de Itapuã, sentido Rio Vermelho, e tem uma sinalização de acidente ali na região, né? Então isso deve estar afetando ali o trânsito. Chegando um pouquinho mais para perto aqui do no sentido Rio Vermelho ainda, né? Na boca do rio também tem um trechinho de intensidade.
1: E você também pode participar, viu, se quiser aqui do trânsito. 719-9731-7762. 7:03. Olha, você gosta de café? Você gosta, Thay?
0: Eu tomo pouco café.
1: Pouco café,
0: mas
1: né?
0: Eu gosto.
1: Thaís e Lise são as jornalistas que tomam pouco café.
0: Eu tomo muito pouco, mas gosto.
1: Porque sim. Tem essa coisa, né? Não, de que jornalista toma muito café, né?
0: Eu não tomo porque eu não gosto, não. Eu tomo porque eu realmente nunca tive o hábito.
1: Eu amo o cheiro do café, mas é porque eu não sou tão fã de bebidas quentes. Então, por isso que talvez eu não seja tão interessada no
0: isso
1: café.
0: Isso aí pode dar outro sentido, viu?
1: Não entendi.
0: Bebida quente, assim.
1: Aí vem ela, a cachaceira já aciona o
0: nível.
1: Já aciona o botão. Olha, gente, pois é, Salvador recebe Festival Baiano de Café com foco no papel da mulher na cadeia, né, produtiva desse grão. Bruna Ferraz nos conta mais sobre isso.
11: Reunindo 70 expositores, a quarta edição do Festival Baiano de Cafés acontece nos dias 15 e 16 de agosto no Trapiche Barnabé, em Salvador. Brenda Matos, especialista em cafés de qualidade e organizadora do evento, explica que essa será a maior edição já realizada da atividade.
12: O Festival Baiano de Cafés, ele atualmente já é o maior evento de cafés da Bahia, um dos principais do Nordeste, que busca unir toda a cadeia produtora de cafés, desde os coffee lovers, passando pelos baristas, pelas cafeterias, pelas torrefações, e unir também os produtores. No festival a gente tem a presença de vários produtores de café, vários donos de marca, vários donos de cafeterias, não só aqui da Bahia, como do Brasil também. E é um evento que é muito interessante para o setor e muito importante também.
11: O sucesso do evento também se dá pela paixão do brasileiro pelo café.
12: Acho que é uma das coisas mais comuns na mesa do brasileiro, né? Seja ele como for, mas a gente sempre bebe um cafezinho de manhã, sempre tem um momento ali de café no fim de tarde. O café sempre foi uma desculpa perfeita, né? Para dar uma pausa no trabalho, para encontrar com um amigo, para comemorar e para celebrar realmente. Então, a gente sempre diz que o café, ele é muito mais sobre pessoas do que a própria bebida. Até na sua cadeia produtiva, ele une muitas pessoas, feito por muitas mãos. O café, ele tem essa importância social, cultural, na mesa do brasileiro, principalmente.
11: O público consumidor de café tem se interessado cada vez mais pela busca por grãos de qualidade.
12: A gente tem tido um crescente na procura pelo café de qualidade, né? Pelos cafés gourmets, pelos cafés especiais. O público, cada vez mais, ele quer entender o que ele está consumindo, ele quer saber de onde é que vem aquele produto, quem é que produziu, ter essa rastreabilidade, né, que é um dos principais pilares quando a gente fala de café especial. O café café especial para além da qualidade técnica ali, né? Aquela pontuação que a gente tem, que é um café acima de 80 pontos, que tem aroma, sabores, corpo, acidez, doçura, ele é feito por pessoas. Então, a gente tem essa rastreabilidade, né? Quem é o produtor, qual é a fazenda, qual é a altitude, saber exatamente de onde é que veio, quais mãos colheram aquele café, né?
11: A quarta edição do Festival Baiano de Cafés acontece nos dias 15 e 16 de agosto, no Trapiche Barnabé, em Salvador. O foco desse ano está no papel da mulher em toda a cadeia produtiva do café.
12: Temos vários palestrantes que vêm daqui da Bahia, vários palestrantes de fora também. Esse ano de 2026 é o Ano Internacional da Mulher Agricultora, segundo a ONU. Então, a mulher sempre esteve, mas vai estar ainda mais no foco, né? A gente vai falar bastante sobre esse tema, desde a mulher agricultora até a mulher em todas as etapas dessa cadeia do café. São nossos grandes nomes nacionais que vão estar aqui com a gente. Isabela Raposeiras, que é uma grande referência de cafeteria e de torra também. A gente vai ter a campeã do Brewers, que é um campeonato de café coado, que ele acontece nacionalmente e a vencedora vai para o Mundial, né? E a Ju acabou de ir para Bruxelas representar o Brasil. Aí vamos ter várias outras mulheres incríveis. As vendas já estão abertas pelo Simpla. Você pode comprar um ingresso único para cada dia ou passaporte, que dá acesso aos dois dias de evento. E o evento começa às 14 horas, vai até às 21 horas. A gente tem essa programação de rodas de conversa. A gente tem uma arena educacional que tem cursos, workshops gratuitos e pagos também ao longo do dia. E no final do dia a gente sempre tem uma programação musical muito legal que envolve vários artistas regionais. Eu brinco que ele é um open bar de café, né? Porque todos os stands eles têm degustação, você bebe café à vontade, você prova o que quiser para depois comprar.
11: Bruna Ferraz para Educador FM.
0: Valeu, Bruna. Agora 7h08. Lembrando, viu, gente, que as nossas matérias, reportagens, né, entrevistas ficam todas disponíveis no nosso site educadorfm.ba.gov.br. Você pode ouvir novamente, você pode compartilhar pelo WhatsApp. É só acessar aí, né, educadorfm.ba.gov.br. E a concentração dos investimentos e das ferramentas de financiamento cultural nas grandes capitais ainda é um dos maiores desafios enfrentados por artistas e produtores independentes no Brasil. Mudar esse cenário exige mais do que a abertura de editais, demanda capacitação técnica, simplificação burocrática e uma escuta atenta às especificidades do interior. É neste contexto de democratização do acesso e fortalecimento dos territórios que iniciativas voltadas à formação ganham papel central para transformar boas ideias em projetos viáveis e sustentáveis.
1: E sobre o tema, a gente conversa agora com Larissa Biasoli, ela que é coordenadora geral da Caravana Energia da Cultura e sócia diretora da plataforma Cultura e Mercado, bacharel em artes cênicas e especialista em gestão cultural e também leis de incentivo. Bom dia, Larissa, seja muito bem-vinda aqui ao Giro da Manhã.
13: Bom dia, Alice. Bom dia, Thaís. Um prazer estar aqui com vocês.
0: Bom dia, Larissa, seja bem-vinda, né? Bora começar primeiro falando da caravana, né? Qual é a proposta? Ela acontece aqui em duas cidades, né, da Bahia, Simões Filho e Santo Antônio de Jesus. Como é que vai ser essa caravana, né? Esses workshops, quem pode participar? Como é que é esse processo?
13: Vamos lá. Falar de caravana é sempre falar de coisa boa. A caravana, ela vai estar aqui na Bahia, nessas duas cidades, como você falou. Todas as atividades da caravana são gratuitas. Acho que é legal começar, né, com essa informação. E a gente vai estar especificamente, né, então, em Simões Filho, quarta e quinta-feira, né, dia 12 e dia 13, pela parte da manhã. E em Santo Antônio de Jesus, no sábado. E esses workshops, a gente começa, né, com esse eixo da caravana, falando de elaboração de projeto, que é uma base que todo mundo precisa, seja um edital de uma prefeitura, seja um edital estadual, seja uma lei Rouanet, né? Todo mundo precisa ter uma base técnica mesmo de elaboração de projetos, né? Então, esses workshops, eles servem pra gente conversar com o território e trazer um pedaço técnico, né? E também depois fazer uma parte prática, que essa é algo que é conduzido por uma pessoa local, né? Por uma facilitadora local que a gente contrata.
0: Como é que acontece essa seleção das cidades, né? As próprias cidades entram em contato, vocês fazem uma seleção anterior.
13: Ai, que bom que você perguntou isso. Então, a caravana, a gente tem um processo chamado inteligência avaliativa, que está no site, a descrição dele, inclusive, para quem quiser se aprofundar. E eu convido quem quiser aprender mais sobre isso. Eu sigo aprendendo. A gente tem uma coordenação do processo da inteligência avaliativa que nos avalia. E aí, como a caravana, a gente está no nosso terceiro ano, 24 e 25 serviram de base para a gente entender que a gente precisava ter outro tipo de embasamento para essa escolha de território. Então, como que a gente escolheu esse ano, né? A partir de uma pesquisa em dados frios, então dado do IBGE, dado do Ministério da Cultura, onde a gente trabalhou alguns critérios. Vou falar só três deles, tá? Um deles é população acima de 100 mil habitantes. Então, Simões Filho, Santo Antônio, né? Aí tem um check de acima de 100 mil habitantes. Outro dado, a gente tem os pontos de cultura, né? E o Ministério disponibiliza pra gente uma listagem dos municípios com os pontos de cultura. A gente criou um índice para entender quais cidades estariam acima de uma média nacional. Então, a gente criou uma média nacional de pontos de cultura e foi buscar cidades que tivessem ou na média ou acima da média por 100 mil habitantes. Né? Então, de novo, Simões Filho e Santo Antônio têm aí já essa informação. E outro ponto é que a gente trabalha com os ODSs, né? Os Objetivos do Desenvolvimento Sustentável. A caravana tem 4 principais e aí a gente também olhou esses municípios a partir desse dado. Então, realmente foi uma escolha matemática, né? Que depois tenha o olhar humano, e esse olhar humano nos demonstrou o quê? Os primeiros colocados estavam sempre muito próximos às capitais. Como você já trouxe, né, Thaís, o objetivo do projeto é ir não só para as capitais. A gente já não está no eixo Rio-São Paulo, Minas, né? A gente já está em outros territórios. E aí a gente falou, bom, então a gente faz perto da capital, mas aí também tem que ter o mais distante. Então sempre foram, digamos assim, a gente está com o primeiro e segundo colocado dessa pesquisa da inteligência avaliativa. Por isso a escolha dessas cidades.
1: Bacana. Agora, qual a importância também de integrar essa questão, né? A cultura de cada território, a formação desses produtores? Porque a gente sabe que territórios, às vezes, têm uma demanda maior para um certo tipo de, né? Ou é dança, ou é artesanato. Como é feita essa adaptação? Se vocês também buscam adaptar também para cada território?
13: A gente busca muito. Acho que uma coisa que a gente fala muito na caravana é que a gente literalmente tem uma escutativa. E o workshop, a parte presencial, vem muito por conta disso. Então, a primeira parte do workshop, a gente está sempre nessa base técnica. Vamos falar o que é objetivo geral, o que é meta, né? Que são os objetivos específicos. E tem muito isso, né, na área da cultura. A gente precisa sempre entender que, por vezes, a gente está falando a mesma coisa com um vocabulário diferente. Então, é isso. Uma lei chama de objetivo específico, o outro chama de meta, né? E aí, depois que a gente tem essa base comum, no segundo momento, a gente vai para o workshop, que é o momento de ouvir o território. Então, é isso. Como você trouxe, né? Tem mais gente de artesanato? Será que, então, vai sair um projeto de uma feira de artesanato ou de oficinas, né? Ah, tem projeto de teatro? Já existe algum festival, sei lá, de teatro de bolso, de teatro de boneco, né? Então, ao ouvir as pessoas, a gente vai... Sempre tem acontecido democraticamente, tá? A gente separa, as pessoas mesmas já se separam, né? Isso tem sido muito rico na caravana também. As pessoas não se conhecem. São pessoas da mesma área artística e não se conhecem, né? Ah, eu também sou do audiovisual. Vão, formam os seus grupos. E aí, o que a gente orienta ali na hora, né? Na parte prática essas pessoas têm um tempo e a nossa orientação ali presencial para criar um projeto. Seja ele fictício, tive a ideia agora, seja ele já alguma coisa que acontece há bastante tempo. Então, a gente tem todas as linguagens, de uma certa forma, contempladas ali, né? Inclusive, porque nós, profissionais que estamos, né, nessa função como professoras, como facilitadoras, a gente é bem múltipla também. Então, a gente consegue, né, abarcar essas diferentes linguagens na hora da orientação.
1: Por experiência própria, assim, que uma vez eu fui fazer uma inscrição de um edital pela primeira vez. E quando o que me pegou mesmo foi na hora que... Porque quando a gente vai falar de uma coisa que a gente já conhece, fica mais fácil, né? Então, a gente fala o objetivo, que essas coisas, na minha, né, percepção, eu achava mais fácil. Mas quando chegava em cronograma, orçamento, eu ficava, meu Deus do céu. Porque aí a matemática já pega. Tipo, orçamento, o que é que eu preciso? O que é que eu tenho que pedir, né? bate, você tem assim também o que, que as pessoas ficam mais em dúvidas na hora, quais são as maiores demandas nesse processo?
13: Essa de cronograma e orçamento, acho que eu vou falar da dúvida e eu já vou dizer que tem presente de Natal adiantado, exatamente por ser um calcanhar de Aquiles. Quem participar da caravana, todo o material que a gente disponibiliza o material depois, né, e quem participar tem certificado. Então, um dos materiais que eu disponibilizo é uma planilha orçamentária, né, que já vai com as fórmulas. Porque sim, né? Difícil. Tem essa questão. Mas uma coisa que é muito importante, acho que é a linha narrativa do seu projeto, é ter a coerência, né? A gente sabe que é muito difícil ter a gente não vai fazer, eu vou escrever um projeto numa sentada e vai ser lindo e maravilhoso e eu não vou ter problema com o vizinho, eu não vou ter que buscar filho na escola. A gente sabe que a vida, né? A vida acontece e a gente tá escrevendo. Então as principais questões, eu acho que tem a questão de cronograma e orçamento, sim, porque normalmente a gente tem que mudar o formato, né? Ah, então tá, vai ter que ser uma planilha, não tô acostumada, tem fórmula, né? Mas uma coisa que é uma dica é o seu cronograma e o seu orçamento, eles têm que estar muito juntos, né? É um casamento que não tem divórcio esse. Então, tem que fazer os dois juntos, né? E reler, porque muitos pareceristas, eles conseguem entender o projeto só pelo orçamento. Né? Só lendo o orçamento, e é isso. A planilha, apesar de ser número, ela aceita ali, né? Uma coluna. Quem for na caravana vai ver. Tem uma coluna lá, observação do proponente, que é para deixar exatamente a memória de cálculo, né? Então, assim, se eu pensei que isso aqui é um transporte, é uma passagem, tá bom. Mas é uma passagem de onde para onde? Me explica ali, né? Na observação. Entendi que é uma passagem Salvador, Simões Filho. Não. Vou fazer, como é a caravana, é uma passagem de avião, São Paulo, Salvador. Né? Enfim, então esse tipo de dica é uma coisa que a gente preza muito na caravana, porque todo mundo que dá aula na caravana tá no mercado, tá trabalhando. Uhum. Então, né, passou por aquele momento de sentir na pele aquela emoção, errar, né, porque é errando que a gente aprende, e tem a generosidade depois de vir e passar essas informações gratuitamente.
0: Eu acho que é interessante também falar, porque assim, tem muita gente que é artista, né, que tá ali no meio, mas que não tem essa facilidade, né? Com gerir, né? Com gestão, né?
1: Esse é o bagulho.
0: Com você fazer o seu próprio projeto, com você vender a sua ideia, sim, né? Vender nesse sentido de ser contemplado, né? De mostrar a importância daquilo. E principalmente de mexer com burocracias, né? Planilhas, orçamento, cronograma.
1: Gente, quando eu vi aquilo, eu digo, meu Deus do céu!
13: Não, é um bicho de sete cabeças.
0: E ainda tem uma outra questão também, Larissa, que eu queria que você comentasse. É porque, assim, às vezes a pessoa aprende a fazer o projeto, né? Segue ali o modelo, enfim, faz suas adaptações. Mas, assim, como vender esse projeto? Como tentar captar recursos a partir daquele projeto? Né? Lei Rouanet, a PNAB, né? A Política Nacional Aldir Blanc. Então, assim, vocês também tratam disso como... E eu acredito que seja uma diferença de um projeto para outro, né? Então, Lei Rouanet é um tipo de projeto. As leis de incentivo fiscal, né? Sim. Municipais, estaduais. E federal também. Então, cada projeto tem que ser adaptado para o que ele quer, né?
13: Tem.
0: Que tipo de recurso ele quer.
1: Exato. Só para somar, assim, você tem que... Eu acho que a questão do edital é importante, né? Você tá bem, assim, alinhado com o edital, que o edital quer, né? Porque isso é importante também.
13: Eu acho que a pergunta de vocês me traz para primeiro falar assim, gente, a área da cultura tá muito fomentada. Eu acho que a gente tem que aproveitar isso. A PNAB, né? A política é uma injeção de verba que, felizmente, está acontecendo, né? Então, assim, vão seguir tendo os editais, a lei Rouanet aí também há mais de 33 anos, né? Então é um momento da gente aproveitar, né, isso para profissionalizar as nossas criações artísticas, as nossas realizações. E aí, como que a gente faz para um projeto, né, como a Caravana Energia da Cultura, conseguir abarcar tanto tema diferente? Porque é isso. Se a gente tem um projeto, significa que a gente quer ser contemplado, quer gerir e vai ter que prestar contas, né? Então, como que a gente dividiu isso? A gente tem diferentes momentos de aulas. Então, agora a gente está aqui na Bahia para os workshops presenciais, mas depois a gente vai ter aulas online. Então, nessas aulas online, a gente vai abarcar exatamente esse tema. da Rouanet bem focado, então vai ter uma aula só sobre lei de incentivo fiscal com foco na Rouanet, né? E por que a Rouanet? Porque ela é nacional. Qualquer CPF, qualquer CNPJ, né, de qualquer cidade do Brasil pode se inscrever. E aí, uma aula sobre captação de recursos, porque uma coisa que é muito importante é, quando a gente fala de profissionalização, né, de formação, a gente tá falando que é um conteúdo que tem ferramenta, é um conteúdo que vai passar metodologia, porque não é o QI. Né? Não é o quem indica. A gente tem condição de utilizar uma análise fofa e olhar para o nosso projeto, entender as fraquezas, as oportunidades, né? As ameaças e as forças. A gente consegue trabalhar isso no nosso projeto para montar uma boa apresentação de vendas. Né? A gente tem ferramentas de o nosso CRM. A gente usa muito, né? das palavras do administrativo, né? Da burocracia, mas na caravana podem ficar tranquilas que a gente traz isso pro dia a dia, né? Para a realidade. Então, a gente tem uma trilha de conhecimento que as inscrições da Bahia devem abrir logo mais, tá? Sempre no site e no Instagram as informações estão lá bem atualizadas. E essa trilha de conhecimento vão ser 12 horas de aula online. E aí é importante falar, elas não serão gravadas, tá? A gente tem 150 vagas para essas aulas online. E por que que elas não são gravadas? Pelo motivo que eu trouxe anteriormente, a gente tira dúvida. Né? Então, esses professores, essas professoras, elas estão lá com o literalmente, estão saindo do trabalho e indo dar aula, né, pra gente. Então, estão sabendo falar, olha, nessa prestação de contas, toma cuidado com isso aqui. Para gerir um projeto, tenha sempre esse e esse ponto em mente, né? E aí, assim que a gente busca abarcar esse grande panorama que precisa ser, né, o trabalho de um artista ou de uma produtora, né, de uma trabalhadora, um agente cultural.
0: Você falou também sobre isso, né? Focado na Lei Rouanet, porque é federal, mas assim, as leis também municipais, aqui em Salvador a gente tem o Viva Cultura, na Bahia a gente tem o Faz Cultura, é mais ou menos o mesmo esquema, né? Então, exato. Quem está capacitado para uma lei nacional também pode né, participar, né, dessas leis, fora os editais também que acontecem nas cidades, né?
13: Exatamente. E muitas delas não são concorrentes. Então, você pode ter múltiplas fontes de financiamento. Você pode estar contemplado com o mesmo projeto e numa Rouanet e numa PNAB, né? Ou num edital municipal, numa
1: adaptar
13: lei estadual.
1: Adaptar o mesmo projeto ali para um
13: exato,
1: outro.
13: Né? Exato. Uhum. E é o que a gente trata também na aula de captação de recursos, para poder entender que você monta uma estratégia, né? A gente não precisa ficar refém de que, ah, abriu o edital. Ah, deixa eu correr, agora eu tenho que pensar num projeto. Não. O melhor é você ter o seu projeto e aí falar, tá bem, meu projeto tá aqui, já tá montado, já tá elaborado, agora eu vi que saiu o edital, e aí esse planejamento faz toda a diferença.
0: Agora, perfeito. Me tira uma dúvida, quando a pessoa pensa assim em tentar diferentes tipos de incentivo, né? Então, digamos, um incentivo federal e outro estadual. No próprio projeto, dentro do projeto, ela precisa dividir isso. Por exemplo, eu vou fazer um projeto audiovisual que vai ter uma parte de capacitação, de workshop.
13: Sim.
0: Por exemplo, eu posso inscrever só no edital estadual essa parte de workshop, pode dividir? Como é que isso funciona ou não? Bota o projeto inteiro.
13: A minha dica é, monte o seu projeto todo. Eu brinco e falo assim, o projeto Alice no País das Maravilhas, né? Tá todo mundo pago, o projeto tá inteiro. E aí, você vai lendo a regra do edital. Porque o que que acontece? Cada edital vai ter a sua regra. E eu brinco e falo que é igual aprender a dirigir. Eu tive um professor na escola, né, de trânsito, que falava assim, se não é proibido, é permitido. Mas se é proibido, tá escrito.
1: Tá escrito.
13: E aí a gente precisa ver, porque cada edital vai ter a sua particularidade. Então, talvez tenha edital que fala assim, ó, não pode separar por etapas. Não pode ter uma atividade financiada por outra fonte, né? Mas aí eles são obrigados a realmente descrever isso. Então, normalmente é permitido que sim, né? Que você tenha duas fontes e que se você não conseguiu, por exemplo, captar o valor inteiro nas duas fontes, o que que acontece? Você vai usar, né, as duas para dar o projeto inteiro, né, para conseguir executar ele na sua totalidade. Então, talvez seja isso, você tenha uma oficina financiada, né, por uma das fontes de incentivo e o resto do projeto, a distribuição ou a exibição dos filmes, né, no seu exemplo, por outro meio. Acho que o que fica é, a gente precisa aprender a lidar com isso para não ficar tão dependente de uma única fonte. Porque aí aqui mora um erro bem complicado, né? Quando você fica dependendo de uma única fonte, você, eu tô esperando sair o edital. E se naquele ano não sair o edital? E se naquele ano atrasar? né? É, a gente entende que a gente tem que ter mesmo uma estratégia para os nossos projetos terem vida longa, né? Porque legado eles têm, mas é importante que eles tenham uma vida maior do que um ano de execução ou dois anos de execução.
1: Bacana. Agora a gente está falando aqui de todo esse processo inicial, né? De escrever um projeto. E o pós, né? Eu fico imaginando que também é desafiador essa questão de prestar contas, né? É. Isso tudo também vai estar na caravana, Larissa?
13: Vai estar. Vai estar sim. Tá exatamente nas aulas síncronas, né? Nessas aulas que não serão gravadas, que acontecem aqui para Bahia, eu já vou dar um spoiler, elas vão acontecer em outubro, tá?
1: Em outro momento.
13: Em outro momento. Perfeito. Isso. As inscrições abrem por agora, porque a gente quer muito conhecer, né? O nosso público, então a gente abre inscrições com maior antecedência, mas elas acontecem em outubro e é uma trilha do conhecimento. Então, nessa trilha do conhecimento, uma outra temática que a gente vai ter nessas aulas gravadas em outubro, online em outubro, a gente começa com inteligência artificial para e na cultura, né? Porque é um tema, é isso, a gente tá lidando.
14: Tem que estar em tudo esse tema.
13: Exato. E já tá muito na cultura, já tá muito, né? Tanto numa parte de direito autoral, por exemplo, né? Mas como num dia a dia, porque pode estar numa elaboração de projeto, né? Aí depois a gente passa para as leis de incentivo, né? Com foco na Rouanet, lei de incentivo fiscal, né? A parte tributária e o fiscal com a lei Rouanet. Aí a gente vem para gestão e prestação de contas, né? Por quê? Porque a prestação de contas, ela muitas vezes é um impulsionador, tanto para você fidelizar um patrocinador e ele querer renovar com você, né? Como para você ter certeza que você está mantendo meu CNPJ, meu CPF, minha vida. Né? Porque esse bordão mudou, né? A gente precisa manter bonitinho, limpinho, né? Para poder seguir trabalhando. Então, a gente aborda na trilha do conhecimento, nas aulas síncronas.
14: Eu achei interessante, Larissa, que a caravana tem alguns critérios, né, de prioridade, incluindo aí participação de mulheres cis, mulheres trans, pessoas negras, pessoas com deficiência, né? De que forma, assim, essa formação técnica também auxilia a diversidade de projetos, né? Então, a diversidade de pessoas que participam e também que essas pessoas possam ter oportunidade de seguir de uma forma profissional, né, na carreira.
13: Exato. A gente está aí a partir do mesmo processo, né, da escolha das cidades, todo o nosso, eu brinco e falo assim, não tem nenhuma decisão na caravana que são vozes da minha cabeça. Toda decisão da caravana, ela passa pelo processo da inteligência avaliativa e a gente sabe que as mulheres são maioria, são maiorias minorizadas, são maioria vulnerabilizada, mas são maioria. Assim como população negra, né? Assim como pessoas LGBTQIAPN+. Então, as nossas vagas, todas elas têm essa prioridade na seleção. Né? Isso acontece, né? E a gente precisa fazer quando a gente ultrapassa o número, né, de vagas oferecidas. Aí a gente tem esse olhar, né, para então selecionar as pessoas a partir dessa prioridade.
1: Maravilha. 7:28. A gente já está chegando no finalzinho, mas antes, Larissa, eu queria que você convidasse então o público,
13: claro,
1: passasse o caminho da roça aí para todos
14: os canais.
13: Vamos lá. Então, para quem está aqui na Bahia, a gente tem um workshop acontecendo em Simões Filho, na quarta e na quinta-feira dessa semana, dia 12 e dia 13, na parte da manhã, no auditório da Secretaria de Cultura, né, na Praça 7 de Novembro. É só chegar e fazer a inscrição. A gente tem lá as nossas recepcionistas que vão estar aguardando todo mundo. E em Santo Antônio de Jesus, a gente vai estar no sábado, né, dia 15. E lá o workshop acontece o dia inteiro, né, diferente de Simões Filho, que vão ser em dois dias. E a gente vai estar na Avenida Cursino. Avenida Ursicino Queiroz, 308, no dia 15, também teremos vagas remanescentes. Para quem quer conhecer mais a caravana, nosso Instagram é @caravana, e aí o underline Energia da Cultura, e o nosso site é caravana.culturaemercado.com.br. Lá no site a gente consegue inclusive ter mais informações sobre a caravana mesmo, quem faz, né? Nós somos um projeto financiado por meio da Lei Rouanet, então eu brinco também, digo, olha, tem uma caravana dentro da caravana, né?
14: Aqui um exemplo.
1: Se conseguiu, você consegue.
13: Exato. E uma parceria que tenho orgulho de falar com a Neo Energia, né? Há mais de 3 anos, né? Então, com a Neo como patrocinadora e com o Instituto como nosso grande parceiro aí nessa também, né, nesse pensamento do que pode ser um projeto que fale e faça sobre essa descentralização de informação para a área da cultura. Então, todos convidados.
14: Muito bem. Então, a gente conversou aqui com Larissa Biasoli, né, coordenadora geral aí da Caravana Energia da Cultura. Dê os canais aqui para quem quer fazer também a capacitação online, né, que aqui isso. Na Bahia vai ser em outubro. Muito obrigada, viu, Larissa, por ter vindo. Agradeço. Sucesso para vocês.
13: Muitíssimo obrigada, gente. Vocês são maravilhosas.
14: Ah, obrigada, Larissa. Antes da gente se despedir, vou mandar um alô aqui pro nosso ouvinte Zé Firino. Ele mandou aqui, viu? Bom dia, hoje é dia de São Lourenço. Lua minguante, boa pra pesca. Decorridos 222 Eita. Dias do ano, faltam 143 pro fim do ano, hein? E aí ele diz aqui, aniversário do nosso saudoso escritor Jorge Amado.
13: Verdade.
14: É isso, né? Ele botou aqui, nascido em São Jorge dos Ilhéus, na Bahia, em 1912. Hoje estaria com 114 anos de idade. Obrigada, viu, Zeferino, pela mensagem, pelas informações. Agora, 7:31, o Giro da Manhã de hoje fica por aqui. Agradecer a você, ouvinte, pela companhia. Amanhã estamos de volta a partir das 6:30. Obrigada também a Tiago Virgílio, que fez aqui a nossa produção de estúdio, e a Lizy Lobo pela parceria. Valeu, Lizy, até amanhã.
1: Valeu, Thay. A semana só tá começando, até amanhã. Mandar um beijo também pra Valdemir Cabral, nosso cabralito que fez aqui com a gente a operação do áudio. E você, ouvinte, segue com a gente aqui na sintonia da Educadora FM, acompanhando toda a nossa programação. A gente lembra, meio-dia também tem mais outras informações aí no programa Multicultura, e você fica agora na boa companhia de Luiz Carlos Ataíde.
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2: Olá, muito bom dia para você, sintonizando sempre a Educadora FM 107.5. Sejam todos bem-vindos. Hoje, 10 de agosto de 2026, segunda-feira, um início de semana com muita luz, muita paz, saúde, energia positiva sempre. E claro, continue se cuidando. Eu sou Luiz Carlos Ataíde. A partir de agora é uma grande satisfação estar em sua companhia. 7:35 em Salvador, começando a Sonosfera da Educadora FM com Milton Nascimento e Maria Rita, Voa Bicho, de Telo Borges e Márcio Borges.

Educador FM 107.5, trazendo sempre o melhor da música para você. Sai Guarabira, Cheiro Mineiro de Flor. Música de Sai Guarabira, ouvimos também Vânia Abreu, Sangue Latino de João Ricardo e Paulinho Mendonça. E hoje, no especial das seis, tem como destaque a série Festival Educadora, as composições que venceram a 10ª edição do concurso, que foi realizada no ano de 2012. Não perca. 14 para as 8, Fagner e Zeca Baleiro, Balada de Agosto, de Fagner e Zeca Barreto.

0: Educadora FM, tocando para você sempre o melhor da música Simone Fugaz, de Marina Lima e Antônio Cícero, ainda Legião Urbana, Giz, de Dado Villa-Lobos, Renato Russo e Marcelo Bonfá e Juan Baez, Diamonds and Rust.
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1: Para você, um bom dia, um bom início de semana, sintonizando a Educador FM 107.5. Agora são 8:02 em Salvador. E olha, as 50 músicas pré-selecionadas e as suplentes da categoria profissional do 24º Festival de Música Educador FM já foram divulgadas. Confira a lista completa no site oficial festivaleducadora.ba.gov.br. 24º Festival de Música Educador FM, a maior premiação de um festival de música do Brasil. 8:03 agora, começando mais uma hora de boa música com Lô Borges. Quem sabe isso quer dizer amor, de Lô Borges e Márcio Borges.

A Educadora FM sempre trazendo a boa música para você, Fernanda Abreu e Tony Garrido, de Lulu Santos, Tempos Modernos. Nara Couto, Dança, composição Faustino Beats, e o Barão Vermelho, Amor, Meu Grande Amor, composição de Ângela Rorô. Te convido para você, claro, participar do programa Toca Aí, logo mais a 1 da tarde. É muito simples. Peça sua música, acesse o nosso aplicativo, que é o Educador FM 107.5, ou envie uma mensagem de áudio através do nosso WhatsApp, que é o 71 999 64 1908. Participe. Muito bom dia para você, são 8h20. Marina Lima, O Lado Quente do Ser, de Antônio Cícero e Marina Lima. Eu...

0: Educador FM, Roberto Carlos, Além do Horizonte, música de Roberto e Erasmo Carlos, Lucas Santana, Cira Regina e Nana, composição Lucas Santana, e ouvimos também Sarah Vaughan e Marcos Valle, Something, música de George Harrison.
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1: Para você, um bom dia, uma ótima semana, sintonizando a Educadora FM 107.5, agora 8:38. Paulinho Boca de Cantor, Dê um Rolê, de Moraes, Moreira e Galvão.

A Educadora FM tocando sempre a boa música para você. Rita Lee, Desculpe o Auê, de Roberto de Carvalho e Rita Lee, Marisa Monte, Sua Onda, de Carlinhos Brown e Arnaldo Antunes, e ainda Mariana e Dar, de Zezum, Te Faço um Cafuné. Logo mais ao meio-dia, você não pode perder o Multicultura, que traz, como sempre, para você, dicas de artes, conhecimento, educação, entrevista, música, tudo isso e muito mais. Multicultura, de segunda a sexta ao meio-dia, aqui na 107.5 em nosso aplicativo e no site educadorafm.ba.gov.br. 8 minutos para as 9 horas, Adrian Berra, Natural.

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1: Um bom início de semana para você, sintonizando a 107.5 Educadora FM. Agora são 9:03 em Salvador. E as 50 músicas pré-selecionadas e as suplentes da categoria profissional do 24º Festival de Música Educadora FM já foram divulgadas. Confira a lista completa no site oficial festivaleducadora.ba.gov.br. 24º Festival de Música Educadora FM, a maior premiação de um festival de música do Brasil. 9:03, começando mais uma hora de boa música, tem Luiz Melodia, Estácio Rola Estácio, composição de melodia.

Educador FM, o melhor da MPB para você, Cleiton e Cledir, viva a música de Cledir Ramil. Maria Rita, Veja Bem, Meu Bem. Essa composição é de Marcelo Camelo e ainda ouvimos Tito Baiense, Queira de Tito Baiense e Manuca Almeida. 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É muito simples, acesse o nosso aplicativo, que é o Educador FM 107.5. Ou envie uma mensagem de áudio através do nosso WhatsApp, que é o 71 999 64 1908. A sua participação é muito importante para nós. Agora 9:17, Maria Bethânia e Nina Simone, pronta para cantar.

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Educadora FM, Josiara tá na mulher, composição de Alain Tavares e Carlinhos Brown. É do Lobo na Ilha de Lia, no Barco de Rosa, de Edu Lobo e Chico Buarque. Daqui a pouquinho tem Aline Brito.

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1: Para você, muito bom dia, 9:30. Eu sou Aline Brito, tô te fazendo companhia a partir de agora. Vamos ao som de Paulo Miklos, Roberta Sá, Demônios da Garoa com Os Amantes e a composição de Luiz Airão. Segunda-feira hoje, dia 10 de agosto. Desejo para vocês, ouvintes aqui da nossa Educadora FM, um bom recomeço de semana. Vamos lá!

Muito bem, ouvimos ela, Vanessa da Mata, Bin Rapper, boa sorte de Vanessa e Bin Rapper. Tim Maia, ela partiu do Tim. 9h42, vamos seguir com Gal Costa, Alice Caymmi, Sua Estupidez, de Roberto Erasmo Carlos.

0: Muito bem, educadora. Ouvimos José Feliciano, I Wanna Be Where You Are. E antes, Skank, Te Verde, Samuel Rosa e Chico Amaral. E Jussara Silveira, O Dia Que Passou, de Tony Costa e Luiz Ariston. Agora 9h58, volto já já.
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1: Agora 10 horas em ponto. Muito bom dia para você. Vamos ao som de Frejá, Esquinas do Djavan.

Santos, lá vem o sol, ou melhor, perdão, que de abelha, Lenine na rua, na chuva na fazenda de Hildon, Belchior, comentário a respeito de John e mais Pirigolino Babilac, 4 crescente de Pietro Leal. Agora sim, Lulu Santos, lá vem o sol, de George Harrison e Lulu, 10:17, bom dia.

0: Educador FM, ouvimos Creedence Clearwater Revival, Heavy Revel, See the Rain. E antes, Raul Seixas, Medo da Chuva de Raul e Paulo Coelho e Priscila Magalhães, Centro do Mundo de Priscila. 10h28, muito bom dia pra você, a gente já volta.
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0: Agora 10h31, muito bom dia. Vamos ao som de Toquinho Vinícius de Moraes, Marília Medalha, Tarde em Itapuã, de Toquinho e Vinícius.

Educador FM, ouvimos Nelson Rufino, Tempo E de Nelson e Zé Luiz. Ouvimos também Martinalha e Jexá de Gil Pacheco e Will Carvalho com Olhos de Xangô, composição do Lazo e também o Jorge Portugal. Muito bem, olha só, a programação continua para você. Eu quero que você também sintonize aí. Tem uma opção para você sintonizar através do site educadorfm.ba.gov.br. Tem um aplicativo que está muito lindo para você aproveitar. Vamos seguir com Boca Livre, Azul da Cor do Mar, do Tim Maia.

Muito bem, educadora, 11 horas em ponto, Titãs, gostava tanto de você, de Edson Trindade, o Paul McCartney, Once Upon Long, de Paul, e também Tati e Ana Vilela, Recomece, de Tati e Braulo Bessa. Volto já.

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1: 11 horas e 3 minutos, de volta. Olha só, antes de recomeçar aqui esse bloco musical, as 50 músicas pré-selecionadas e as suplentes da categoria profissional do 24º Festival de Educador FM já foram divulgadas, hein? Então confira a lista completa no site oficial festivaleducadora.ba.gov.br. 24º Festival de Música Educador FM, a maior premiação de um festival de música. 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Vamos ao som de Adriana Calcanhoto, Mentiras, composição dela.

Muito bem, educador. Ouvimos Gilberto Gil, Tempo Rede, Gilberto, Izzy Duque, Memória de Izzy, Johnny Walker, Juliana Linhares, depois do Breu, de Juliana e Rafael Barbosa. 11 horas e 20 minutos, vamos chegar com Gal Costa, Força Estranha, de Caetano Veloso.

0: Muito bem, ouvimos Bob Dylan, Positive for Street de Bob e Chico Chico, Vila do Sossego de Zé Ramalho e Cássia Eller, O Segundo Sol de Nando Reis. Intervalo e a gente já volta.
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1: 11 horas e 37 minutos. Vamos ao som de Ney Matogrosso, Sorte de Ronaldo Bastos e Celso Fonseca.

Muito bem, educadora, ouvimos os tribalistas, cantando Tribalistas, de Arnaldo Antunes, Marisa Monte, Carlinhos Brau, Raquel Reis, com ele, Me Veja, de Raquel e Marcos de Jesus, Skank, Sutilmente, de Samuel Rosa e Nando Reis. 11:49, vamos seguir com Caetano Veloso, Qualquer Coisa.

0: Muito bom, Educador FM. Ouvimos a banda Olodum e Péricles, Rosa de Pierre Onassis. E antes, Ayassi, Quando a Gente Se Vê, de Gileno Félix. Fechando muito bem a minha participação nessa manhã de segunda-feira, desejando para você, ouvintes, um bom recomeço de semana. Tá chegando Multicultura. Até mais.
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0: Olá, muito boa tarde, agora 12:01, estamos começando mais um Multicultura na sua 107.5, Educador FM. Hoje, segunda-feira, 10 de agosto, sejam todos bem-vindos, início de semana, programa só iniciando também. Então, na produção de estúdio, Mariana Freire, boa tarde, Mari. Na operação de áudio, Maíli Oliveira e Jackson Alves, boa tarde, pessoal. E aqui comigo na bancada, ela, Bruna Ferraz, boa tarde, Bruninha.
1: Boa tarde, Lise Lobo. Boa tarde a você, ouvinte, que acompanha a gente aqui na sintonia da 107.5. Você que está ligado no aplicativo Educador FM 107.5, disponível para iPhone ou plataforma Android. Todo mundo que está ligado aqui para escutar o Multicultura. Mande sua sugestão, crítica, dúvida, comente o que a gente traz aqui de notícia. E, é claro, conta pra gente como é que tá seu dia. Fala pra gente. Nosso WhatsApp, anota aí. 997-317762. Repetindo, 997-317762.
0: Então vamos aos destaques do Multicultura de hoje.
1: Comédia dramática A Casa Limpa retorna ao Teatro Mulher em nova temporada.
0: Luan Sodré lança Trama, novo álbum instrumental em formação de quarteto.
1: E nosso estúdio, um bate-papo sobre a programação do IAS, Festival de Artes e Mulheres Negras.
0: Tudo isso e muito mais hoje no Multicultura, que tá só começando. Multicultura.
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0: O boletim Focus do Banco Central reduz para 5,02% a projeção da inflação de 2026 na sexta queda consecutiva. O relatório também manteve a expectativa para o dólar em R$ 5,20, estável há 8 semanas. A previsão para a taxa básica de juros, a Selic, permanece em 13,75% até o fim do ano.
1: Ministério da Saúde inclui no SUS o teste inoquímico fecal para rastreamento do câncer colorretal. O exame será oferecido a homens e mulheres sem sintomas entre 50 e 75 anos, com realização a cada 2 anos. O procedimento passa a ser registrado nos sistemas do SUS a partir do próximo mês. É o inoquímico fecal.
0: E o Bahia empata sem gols com o Vasco em jogo válido pela 22ª rodada do Campeonato Brasileiro na Arena Fonte Nova. Com o resultado, o tricolor fica na sexta colocação, somando 33 pontos. O próximo compromisso do esquadrão é contra o Chapecoense em Chapecó, neste domingo, às 11 da manhã.
1: Já o Vitória perde para o Flamengo por 2-0. Com a derrota, o rubro-negro baiano permanece na 13ª colocação com 26 pontos ganhos. Agora o time vai fazer 2 jogos seguidos em casa. O primeiro deles é neste domingo contra o Botafogo às 18h30 no Barradão, pelo Campeonato Brasileiro.
0: 12:04, Multicultura no ar na sua 107.5, Educador FM. Lembrando que você pode participar, cola aqui com a gente no Multicultura, faça o programa com a gente, mande sua mensagem de texto para o nosso WhatsApp no 719-9731-7762.
1: Agora é 12:04, Lívia Nery celebra uma década de trajetória com show intimista e inéditas na Casa Rosa. Josi Braga.

0: Integrando a programação especial A Gosto da Casa, o Teatro Cambará, na Casa Rosa, no Rio Vermelho, recebe a cantora e compositora baiana Lívia Neri. Em um formato inédito e intimista, a artista leva ao palco o show Tempo de Mistério.
1: Esse show no Teatro Cambará foi uma convocatória, né, que a Casa Rosa fez para a ocupação desse espaço, esse teatrinho que é super bonito. E foi um prazer para mim ter passado nessa convocatória para apresentar esse show nesse formato intimista, que na verdade é um formato que lembra muito como eu comecei lá atrás, há 10 anos. Mas voltar para esse formato é sempre bom para mim, porque nele eu posso apresentar as músicas, conversar com o público, ter um contato mais cara a cara com todo mundo, sentir a presença das pessoas. Isso para mim é muito gostoso.
0: O espetáculo marca um momento simbólico da artista, celebração dos 10 anos de trajetória. A apresentação funciona como uma retrospectiva de sua pesquisa artística, ao mesmo tempo que aponta para os próximos passos de sua carreira. O palco será dividido com um amigo e multiinstrumentista, João Delgrácias.
1: Esse é o show Tempo de Mistério. 10 anos depois, né? Com muita música já, disco, single, EPs. Então eu faço um compilado desses 10 anos e apresento umas coisas novas. Eu vou estar acompanhada de João Paulo Delgrácias, que é baixista, multiinstrumentista, um amigo baiano de Itapetinga. E a gente se conheceu há cerca de 20 anos atrás, né? Já na música, a gente já teve banda junto. Então ele conhece muito meu som. Ele me influenciou pra fazer o que eu faço hoje, né? Se eu faço o que eu faço hoje, foi porque João me apresentou muitas bandas e muitas sonoridades que fizeram realmente parte das minhas influências, né? Então a gente tem uma afinidade musical incrível e ele é multi, então isso pra mim é fundamental, porque é uma formação reduzida onde ele vai estar, hora não vai estar no baixo, hora ele vai estar fazendo bateria eletrônica, hora vai estar disparando algumas coisas, ele também toca teclados, então a gente vai conseguir ter uma versatilidade, é um set super versátil, né, pra apresentar esse show. Então é uma alegria pra mim estar com um amigo no palco e ampliando essas possibilidades de um duo, né? Fazendo um duo virar praticamente um quarteto, enfim. Vão lá que vocês vão conferir, hein?
0: Para o repertório da noite, o público pode esperar uma viagem pela discografia da artista, reunindo faixas de seus singles, EPs e do aclamado álbum Estranha Melodia. Canções consolidadas dividem espaço com composições inéditas que estarão em seu próximo trabalho. O show da cantora e compositora Lívia Neri acontece nesta quinta-feira, às 8 da noite, no Teatro Cambará, na Casa Rosa, no Rio Vermelho, em Salvador. Os ingressos, nos valores de R$30 inteira e R$15,50, são disponíveis na plataforma Simpla. Josi Braga, para Educador FM.
2: É isso aí, olha gente, vamos com mais informações aqui, mais dicas para você ouvinte aqui do Multicultura, porque a arte, a memória e o protagonismo de mulheres negras estão no centro da programação do IAS, Festival de Arte de Mulheres Negras, que segue até este sábado em diferentes espaços culturais e escolas públicas de Salvador.
3: Esta sexta edição do festival reúne espetáculos, oficinas, mesas temáticas, exposições, literatura, feira de empreendedoras e apresentações musicais, com a programação que celebra a produção artística, a ancestralidade e o fortalecimento das mulheres negras. Para falar sobre essa edição, a gente recebe agora a atriz, diretora e produtora executiva do festival, Juliana Monique. Boa tarde, tudo bem? Seja bem-vinda.
4: Boa tarde, Lise. Boa tarde, Bruna. É um prazer estar aqui para falar desse festival, que é uma criação coletiva, né? Então a gente fica muito feliz de ser essa voz que vai ecoar e vai representar aqui nesse momento. Muito obrigada.
2: Perfeita, bem-vinda, Juliana. Então, pra gente começar, né, conta pros nossos ouvintes que ainda não conhecem, né, o que é esse Festival IAS, ele que tá já na sexta edição, né, então já tem um percurso. Conta um pouquinho pra gente o que é pros nossos ouvintes.
4: Pronto, o Festival IAS é a criação da potência feminina negra, né, artistas que se viam em vários espaços no sentido de estarem produzindo, estarem construindo, mas não viam uma plataforma onde pudessem visibilizar. Então, nós nos juntamos, né? Essa é uma criação coletiva, como eu reforço bastante, assim, as mulheres negras da arte de Salvador. Começamos com o teatro, primeiramente era somente solos, e fomos ali agregando outras linguagens porque nos entendemos como artistas negros. E essas caixinhas não nos cabem, né? Só dançarino, só ator. Nós somos muitas coisas. Então, justamente o IAS foi agregando essas linguagens e se potencializando. Então, é um espaço de protagonismo feminino, negro, onde nós reforçamos as nossas identidades, nos aquilombamos, né? Criamos uma experiência de convivência coletiva.
3: Vamos falar do tema, então, né? Vamos. O tema desse ano é o Pulsar de Vida das Mulheres Negras que Acolhem e Guerreiam. Como é que esse conceito aparece na programação de vocês?
4: Bom, a gente começa a pensar o IAS, né? Termina uma edição, já começa a pensar em outra. E uma das, né, dos elementos que mais apareceu foi justamente nós, mulheres negras, nós mulheres, de modo geral, né, estamos ainda muito expostas à violência de gênero, ao feminicídio. Então, quando chegou em janeiro, a gente começa a pensar, né, conceito, criar possibilidades, mas quando chegou em janeiro, foi uma enxurrada, assim, de notícias muito ruins sobre a vida feminina. Então, a gente, não, precisamos falar desse lugar. A gente quer viver, mas quer viver de forma plena, com dignidade. Então, nós queremos lutar, mas também queremos ser acolhida, ser esse colo com respeito, com dignidade. E foi, o tema vai se construindo, vai se constituindo nesse espaço. Então, surge desse lugar que a gente queria falar de vida com um outro lugar, de plenitude, mas o que nos mobilizou nesse momento foi justamente, olha, a gente precisa defender as mulheres vivas para poder fazer sua arte, para poder se colocar, para poder construir outras lutas que não seja somente a de gênero e de sobreviver, né? Então, foi um pouquinho desse processo.
2: Ah, que legal. Agora, como a Bruna falou aqui no início, né? É um festival bem variado de linguagens, né? Juliana, você tinha dito que começou primeiro com teatro, ele foi expandindo. Então, assim, abarca muitas linguagens, né? Literatura, música, artes visuais, performance. Né? Quem que faz a curadoria disso tudo? Como é que é feito? Chega até, já tá chegando as coisas assim, né? As coisas vão chegando até você. Vocês abrem em algum momento para as pessoas, sim, se inscreverem. Como é que é feito, montada essa programação?
4: Nós fazemos duas chamadas, né? Uma chamada de espetáculos de artes cênicas, então a gente contempla dança, teatro, performance, contação de histórias, né? Artes da cena, onde a gente seleciona os 10 espetáculos, que é onde a gente mais evidencia, é a linguagem que mais está em evidência na programação. Depois disso, a gente abre um credenciamento para outras linguagens, aquelas que não estão dentro das artes cênicas. E aí surgem as cantoras, as escritoras, as poetisas, as artesãs, enfim. Então, a gente abre essas duas curadorias para justamente conseguir montar essa programação de forma bem diversa. A gente tem um olhar muito, assim, queremos vários estados, queremos o interior, inclusive,
2: é isso que eu ia perguntar,
4: né?
2: Se vocês, então, chegam também no interior, né?
4: O fechamento do festival, uhum, vai ser de um espetáculo do interior, de Uruçuca, né?
2: Olha,
4: um espetáculo
2: ali na Tento. Região de Ilhéus,
4: exatamente.
2: Né?
4: Então, a gente fica muito feliz quando recebe também o interior e a gente faz um movimento de se aproximar, né? Assim, a gente quer muito. Ano passado, a gente fez a curadoria do credenciamento em si, foi focado, vamos chamar só gente do interior para tocar. Então, a gente teve Cabaceiras do Paraguaçu, nós tivemos Camaçari, que a gente quis sair de Salvador, porque a programação estava cheia de Salvador, né? Fora o pessoal de outros estados. Então, a gente fica também com essa atenção de quem é que a gente traz para visibilizar, já que o festival já tem essa caminhada e abre possibilidade de novas apresentações, uhum, para essas artistas. Então, para a gente, sim, também é muito interessante, muito importante manter essa essência.
3: Para você que está chegando agora, aterrizando aí no Multicultura, agora é 12h13, a gente conversa sobre a programação do IAS, Festival de Arte de Mulheres Negras. Nosso bate-papo é com Juliana Munique, que é atriz, diretora, produtora executiva desse festival, que traz aí diversas manifestações artísticas diferentes. Temos montagens teatrais, dança e tudo mais. E a gente tem também a ocupação de espaços culturais e também de escolas públicas, né? Eu queria que você falasse um pouquinho sobre essa iniciativa em específico e qual o impacto de levar essas manifestações, essas atividades para territórios diferentes, assim, principalmente se tratando de escola, né? Que é muito legal levar tudo isso para os menores, os pequenos.
4: Perfeito. Nós temos 12 atividades em escolas. São 10 oficinas, né, em escolas municipais e estaduais. E aí, o mais interessante é que esse ano a gente conseguiu ir para a EJA. Então, hoje à noite, a gente tem duas oficinas, né, de ligadas a feminilidades e ao teatro para o público da EJA. Então, isso é muito bacana, porque antes a gente só fazia manhã e tarde, agora a gente conseguiu ir para a noite. E vai ser muito legal, porque eles, além de assistir, eles vão assistir o espetáculo da atriz que vai ministrar a oficina. Então, eles vão ter uma experiência, inclusive, bem completa, que é o que a gente sempre tem almejado. Então, são 10 oficinas, né? A gente escolhe essas escolas, muito entendendo também que é uma forma de chegar nesses territórios, né, de dar essa contrapartida. É o eixo formativo do IAS. A gente não abre mão. Então, todas as artistas que se inscrevem para apresentar os espetáculos, elas vão participar desse processo, né, de ministrar oficinas. Que
2: oficinas de quê, mais ou menos, assim? Só pra gente entender.
4: Teatro, de dança, de performance, dentro do conceito do próprio espetáculo. Então, é uma troca, assim, muito legal, porque os estudantes têm esse contato com a, né, a mediadora, e depois tem um contato com a artista. Então, é uma experiência muito legal. E aí, a gente está na Maria Constança, na Mata Escura, a gente está no Gessino Coelho, que são escolas municipais.
2: Bacana, pode continuar.
4: E também nós estamos na estadual, a Severino Vieira, né, que começou o festival lá, Severino Vieira. Hoje de manhã estivemos no Manuel do Evoto, e amanhã de manhã a gente está lá em Cajazeiras, no Naumá Alcântara.
2: Bacana, então você tem esse percurso nas escolas. Então, eu estava vendo aqui, o festival vai até dia sábado.
4: Isso.
2: Né? Nas escolas, e quais são os outros espaços também, assim, para quem quiser acompanhar?
4: Perfeito. Nós estamos no Boca de Brasa Valéria, no Espaço Cultural da Barroquinha, no Xisto Bahia, no Alagados, e estivemos no Teatro Martim Gonçalves. Então, são espaços que acolhem essa programação, né, artística. Então, estava sendo bem bacana. E ontem nós estivemos lá na Casa da Música de Itapuã, fazendo a Feijoiás, que é um show musical, mas regado a muito feijão, de Dona Marina Bonfim, que é uma parceira nossa.
3: Coisa boa, né?
2: Agora você falou, Juliana, dessas oficinas, né? E como é um evento que já está na sua sexta edição, você já consegue ter uma noção, assim, do impacto dessas oficinas, né? Para esses jovens, para esses adultos, né? Pensando assim, será que surgiram ali novos talentos? Alguém se interessou, que falou, poxa, eu quero isso para minha vida? Você tem alguma história bacana que possa trazer aí de balanço ao longo dessas edições?
4: Então, assim, a gente tem umas experiências bem legais, que é justamente de aproximar, né? Então, quando a equipe do festival chega na escola, a gente muda um pouco esse ecossistema, porque eles se sentem, inclusive, ai, quem é esse pessoal? Né, o que mais interessante pra gente é que quando muito da nossa programação é ainda no centro, e a gente tem a oportunidade desses jovens voltarem, né, irem assistir e falar assim, ah, eu tô ocupando a cidade. Ano passado, né, que foi a gente tá começando também, né, nós tivemos dois espetáculos de teatro, mas ano passado nós tivemos uma experiência muito bacana, que foi uma escola, né, de São Gonçalo, de EJA, que foi, e eles tiveram a oportunidade de ir ao primeiro momento e falou, eu quero me ver em cena. Ah, então, quando os estudantes dizem, eu quero me ver em cena, quero ver a minha história em cena, então eles assistiram um espetáculo que falava de religiosidade afro-brasileira, e esse jovem vibrava porque se via em cena. Era um menino que estava passando por uma série de desafios, inclusive para voltar a estudar, né? Estava na EJA, mas quando se viu em cena, né, através do espetáculo, através da representação de Oxum, ele se sentiu muito agraciado, e ele compartilha isso com a gente. Né? Inclusive para fortalecer o respeito à religião dentro do ambiente escolar. Então foi uma experiência muito legal que marcou a gente bastante. Porque depois, no último dia, eles voltaram, que eles falaram, tem outro espetáculo de Oxum, né? Aí eu falei, tem, vou assistir novamente. E aí ele foi autônomo. Então ele saiu de São Gonçalo para assistir autônomo num sábado de noite o espetáculo. Então, pra gente, isso é um impacto que é esse simbólico, né? O espetáculo, o festival chega e tem transformado essas experiências de arte, né? De reconhecimento, de se possibilitar na cena.
3: Você falou dessa transformação, né, que chega para os alunos, mas ela também acontece de outras formas, porque o festival ele proporciona essa rede de artistas, empreendedores, pesquisadores. Esse aspecto coletivo também é um dos legados do festival, né? O que, é que vocês já observaram ao longo desses eventos?
4: Assim, a gente sempre se afirma como plataforma. Por quê? O festival, além de construir, né, toda uma identidade, um material mesmo, gravações, conteúdos, registros desses espetáculos, a gente ainda continua reverberando, porque nós indicamos, né, nós estamos agora como referência, a gente recebe muitas solicitações de indicação de espetáculos. Então, tem outros festivais que, olha, eu quero espetáculos femininos, eu quero espetáculo que fale de mulher negra, eu quero que fale de religiosidade, de ancestralidade. Então, nós já nos tornamos essa referência para outros curadores de festival. Né? Ano passado, a gente conseguiu indicar 3 espetáculos, né, da programação em um outro festival de circulação no interior. Então, foi muito legal para a gente, né, perceber isso. E, assim, é uma troca também, porque as mulheres, elas voltam a se inscrever no festival. Esse ano a gente teve várias inscrições que já passaram. Então, significa que é uma experiência no qual essas pares, né, reconhecem a importância e entendem que isso desdobra, né? Então, é o nosso compromisso também coletivo. Continuar fazendo, abrindo portas, né, dando as mãos e indo juntas.
2: É, como você falou, né? É um evento colaborativo, né? É conjunto, né? Exato. Agora, quando você citou o exemplo, né, desse jovem que se identificou, principalmente com essa questão da religiosidade, né? Que se identificou. Os espetáculos, eles têm muito isso, né? Abordam desde racismo, memória, violência, identidade, né? Como é que para vocês, assim, a arte, ela contribui para esse debate, né? Também, vocês, quando fazem essa curadoria, pensam muito também em trazer pauta de uma certa forma, né? Que comunique, que gere essa identificação. Isso também, imagino que faça parte da curadoria quando vocês estão montando, né, todo o espetáculo.
4: Exatamente. A gente parte da poética, da narrativa e da estética feminina negra. Então, não dá para falar sobre isso sem passar pelas perspectivas políticas. Por isso que o combate ao racismo, por isso que combate à intolerância religiosa, ao feminicídio. Esse ano, a gente tem 2 espetáculos que vão tratar especialmente do combate ao feminicídio, né? Do combate à violência contra a mulher, né? Antes feliz do que mal acompanhada, e Sobejo, que inclusive tem uma exposição, é um espetáculo que tem 10 anos na cena e que tem, né, reverberado isso. Olha, a gente precisa fazer os enfrentamentos. E aí tem uma coisa bem bacana do Política, que é, nós como festival estamos aprendendo. Esse ano nós tivemos um prazer de ter uma artista surda na programação. Ela apresenta na quarta-feira, então a gente está assim vibrando, porque ela também se sentiu, né? Assim, olha, esse, né, festival está atento. Uhum. Né? A gente, quando viu a inscrição dela, a gente já entendia ali, olha, chegou em uma pessoa surda, apesar de todo o esforço de acessibilidade, mas a gente não quer só inserir as estratégias, a gente quer essas pessoas dentro da programação. Então, quando a gente vê a inscrição, é uma artista da dança, a Daisy, e que isso faz também com que a gente aprenda, porque o festival precisou se repensar para acolher melhor a Daisy, que é uma mulher surda. Então, tem umas coisas assim.
2: E é representativo também, né? Isso. Porque para outras meninas, meninos, né, que tenha, por exemplo, a mesma deficiência, ele vai enxergar ali também uma possibilidade.
4: Exato.
2: Né?
4: E aí, só, desculpe, Bruna, mas assim, imagina, só pra reforçar, a Daisy foi ministrar a oficina numa escola, no Severino Vieira, e tinha uma estudante surda. Olha. E a estudante, ela falou assim, ela se tornou minha referência porque ela dança. E a menina já saiu da oficina se sentindo autorizada. Porque eu acho que é mais bacana isso, né? Se sentir autorizada a fazer, mas isso como processo interno. Olha, eu posso, eu vou lá. Então, foi muito bacana essa experiência. E a gente está atenta e aprendendo, né? Assim, acho que é bom reforçar. A gente está aprendendo e estamos bem dispostas também.
3: Ah, que legal. Como a gente trouxe aqui, né, a 6ª edição já. Então, vocês já têm aí toda uma mudança acompanhando ao longo desse tempo. O que é que mudou, que você acha que mudou de lá pra cá na cena artística das mulheres negras?
4: Produção, gente, é muito bacana isso. É, tem surgido muitas produções, muito trabalho que fala, eu quero estar no IAS, eu produzir para o IAS. Então, isso também nos deixa muito felizes, porque mais mulheres estão produzindo para colocar na cena. E aí o IAS vai ser talvez uma porta, mas ela está ali. Né, produzindo, né? A gente tem muitos espetáculos, a gente tem duas estreias, uma estreia de dança,
1: então,
4: uma estreia de teatro
1: pro festival
4: também,
1: então,
4: exato. Então a gente tem Mariazinha, que é um espetáculo, uma performance teatral, que é uma estreia. A gente tem Reboco, que apresenta amanhã, que é uma estreia de dança. Então isso também é uma coisa muito, assim, acho que é um resultado legal, porque ó, tem uma plataforma que vai me dar uma estrutura, inclusive de divulgação, de promoção, muito legal. Legal, e que isso vai me possibilitar circular com o meu espetáculo, com o meu trabalho. Então, isso também a gente fica aqui vibrando.
1: Ai, que legal. Nossa ouvinte Lenilda está participando aqui, mandando uma mensagem pra gente. Boa tarde, Lenilda. Obrigada pela participação. Ela perguntou aqui, Juliana, na escola estadual, na Umar Alcântara, será liberada ao público local ou só para alunos?
4: As oficinas a gente direciona para os estudantes, uhum. né? Mas todo o restante da programação a gente faz, assim, deixa bem disponível. Inclusive, a gente tem uma relação muito boa de mediação, que é justamente possibilitar. Então, tem credenciamento aí aberto para as escolas, as instituições, coletivos que queiram acessar a partir de grupos os espetáculos. E aí a gente entende, né? Tem transporte.
1: Não que você vai lá, mas que eles podem ir até.
4: Exatamente, exatamente. E o melhor de tudo, que é de forma gratuita. Que eu acho que isso é bem bacana que a gente tem conseguido fazer. Então, sempre está em diálogo com as escolas que já fazem parte do processo, mas também muitas outras, né? Então, tem surgido aí, assim, a gente tá muito feliz com a EJA em peso, chegando no festival, né? As crianças, os adolescentes, porque a gente também tem esse cuidado na curadoria de ter espetáculos para várias idades, né? Para essas experiências coletivas. Então, isso tem sido muito legal. Então, toda a programação disponível, estudante da escola pública, mas ninguém da minha escola quer ir, eu quero ir sozinho, posso? Chego na bilheteria, digo, eu sou da escola, tal, e a gente também acessibiliza, né, para além da... A gente tem venda de ingressos, mas o nosso compromisso é mais que as narrativas cheguem, que os espetáculos cheguem, que a programação chegue de
1: Sim.
4: modo geral.
1: Agora, para quem ainda não participou, né, do evento, vai na primeira edição, assim, qual experiência você acha que o público leva, né, do IAS, para além da questão dos espetáculos? O que é que você diria?
4: Eu tenho chamado muito, assim, eu tenho reforçado muito a experiência IAS, que é uma experiência de acolhimento, de vivência coletiva. Então você vai chegar lá, eu vim assistir, e vai receber abraço da equipe, e vai ter a conversa, e vai ter acho que esse aconchego que a gente traz como possibilidade. Por isso que é um colo também, essa mulher que acolhe, né? Então isso tem sido muito forte desde, né, das primeiras experiências presenciais, porque o festival ele não nasce na presencialidade, né? Mas assim, quando a gente possibilitou a presença, foi entender que o público ele não vai somente assistir. A experiência dele começa desde quando percebe o espetáculo, dialoga, manda mensagem ali. Então a gente faz todo um trabalho para que todo mundo que vá assistir se sinta acolhida como colo de mãe, como colo de vó. E é essa nossa referência, né? A gente parte da África como essa grande mãe para poder construir a nossa experiência de produção, de criação, de idealização.
1: E qual o significado de IAS, que eu fiquei curiosa?
4: É mãe, mãe. É mãe. Mãe.
1: Então são mães.
4: Mães,
1: juntas,
4: mães.
1: Né? Mães no sentido, como você falou agora, né? Do acolhimento,
4: exato.
1: Né? Do ouvido. Né? Muito legal.
5: Muito legal mesmo. Você podia aproveitar esse espaço para convidar a galera, chamar todo mundo para poder conhecer mais do festival, das atividades que vocês proporcionam, onde vai ter cada atividade, para o pessoal que está aí ligado quiser, quero ver tal coisa, como é que faz?
1: Instagram, site, então, porque alguma programação extensa, né?
4: Exatamente.
1: Você pode ir lá acompanhar.
4: Exatamente. Então, para você que está aí nos ouvindo, venha para a experiência IAS, essa experiência que não é só artística, mas é uma vivência coletiva. Então, coloca aí no Instagram, @festivalias, YAS, e lá tem toda a programação bem detalhada, tem todos os acessos, a forma de acesso, quais os espetáculos, as atividades que são abertas. Então coloca aí, arroba Festival IAS, que vai ter uma experiência, inclusive, de conexão, né, de reverência também. A gente faz isso com a programação, com a identidade. Então, todo mundo que está em casa, né, cola aí no nosso festival, e é uma forma de se mostrar presente. Acho que o nosso grande desafio é estar presente, e o IAS é uma experiência que vai buscar essa presença, esse olho no olho, esse acolhimento, esse abraço que faz diferença, né? Às vezes a gente só precisa de um abraço para ter o melhor momento da nossa vida. Então, arroba Festival IAS.
2: Agora tem programação gratuita e paga, né?
4: Exato.
2: Mesmo a gratuita, precisa retirar ingresso?
4: Isso, a gente tem, por conta também de entender esse público, essa diversidade, a gente pede que faça a retirada de ingressos, muito mais para controle, para entender esse processo, né? Computar os dados, que é importante. A gente precisa de dados para a cultura, inclusive para fortalecer, né, esse olhar.
2: Que outras edições vêm.
4: Exatamente. Então, retira o ingresso. Mas, claro, não deu tempo, não consegui, não vai ficar sem assistir porque não tirou o ingresso. Chega lá, que a gente resolve na hora. Mas o importante é a presença. Juliana, estando presente, vai vivenciar um momento único, que é essa edição do Festival IAS.
2: É isso aí. Juliana Monique, muito obrigada pela participação aqui no Multicultura. Queria agradecer muito. Mandar um alô aqui também para nossa ouvinte, Negra Ju, que também deixou boa tarde aqui, minhas queridas. Na escuta sempre. Beijo, Negra Ju. Obrigada pela mensagem.
5: Beijo.
2: E obrigada mais uma vez, Juliana. Sucesso, que outras edições venham aí, cada vez cresça mais e mais e mais.
4: Nós que agradecemos. Muito obrigada por esse espaço.
5: Imagina, voltem sempre, e é isso, sucesso para vocês, que façam um ótimo evento.
4: Muito obrigada.
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2: Agora, 12:31, a comédia dramática Casa Limpa está em nova temporada no Teatro Molière. Confira com Tiago Virgílio.
6: A comédia dramática Casa Limpa está em nova temporada no Teatro Molière. O espetáculo propõe uma reflexão bem-humorada sobre afeto, recomeços e as imperfeições da vida. A trama acompanha Matilde, uma humorista brasileira que trabalha como faxineira nos Estados Unidos, enquanto busca a piada perfeita. De acordo com a produtora e atriz Ana Beatriz Araújo, a montagem mostra como o caos do cotidiano pode transformar as relações humanas.
7: A Casa Limpa é a comédia mais engraçada que você vai ver. Bem modesta, né? Mas a Casa Limpa é um texto feito pra ser engraçado. E a gente montou ele também querendo que ele fosse engraçado. Então é uma comédia leve. E essa comédia se passa dentro de uma casa. Na verdade, dentro de duas casas. A gente vê ali as relações entre uma empregada doméstica chamada Matilde, que também é uma imigrante. E é muito engraçado porque é, na verdade, um espelho da vida. Assim, a gente assiste e fala, isso poderia estar acontecendo em qualquer casa nesse exato momento. E a gente não sabe, mas agora a gente sabe porque a gente fez esse recorte e tá apresentando pra vocês.
6: O elenco reúne 5 artistas em uma história onde os personagens tentam manter tudo sob controle, mas descobre que a vida acontece justamente na imperfeição. Segundo Ana Beatriz Araújo, o espetáculo transforma uma rotina comum em uma reflexão sobre a beleza do imprevisto.
7: Matilde, ela se torna empregada doméstica pela necessidade, mas o grande sonho da vida dela é ser humorista. O grande sonho da vida dela é encontrar a piada perfeita, porque os pais dela eram comediantes, eram pessoas muito engraçadas. Então, o sonho da vida dela é encontrar a piada perfeita e fazer o stand-up dela e ser humorista. Mas a gente resolve a questão desses assuntos mais densos que a gente perpassa por algumas situações na peça, que são assuntos mais densos, que passam por relações familiares, que passam por uma relação de doença, porque tem uma personagem que ela descobre um câncer. A gente trata disso com muita seriedade.
6: A temporada do espetáculo A Casa Limpa segue até o final de agosto, sempre às sextas-feiras às 20h, no Teatro Molière, em Salvador. Os ingressos custam a partir de R$20 e estão à venda na plataforma Simpla. Tiago Virgílio para Educador FM.
3: espetáculo infantil Debaixo d'Água do coletivo Tripé será apresentado nesta quarta-feira às 15h na Praça Céu, em Irecê, dentro da programação do Quarta que Dança. A montagem reúne 4 bailarinos em uma coreografia lúdica com objetos recicláveis, abordando o universo da água e a preservação ambiental. A entrada é gratuita. No mesmo dia, o grupo também promove a oficina Corpo e Ludicidade, criando dança para crianças. Isso das 18h até as 21h, com inscrições no local.
2: E bora mandar aqui um abraço para nossa ouvinte Janete Catarino, ela que botou aqui parabéns pela iniciativa, né? Parabenizando aqui a nossa entrevistada de há pouco. Então, a gente deixou um recadinho para ela, viu, Janete? Na hora que ela tava saindo aqui, a gente avisou. Obrigada pela sua participação. Giovanni, também um beijo para você, Giovanni. Ele que tá almoçando e ligadinho aqui na gente. Obrigada pela participação. Pimenta também, né, Bruna? Deixou aqui. Cheguei! Ele botou aqui. Bruninha, tô aqui, viu? Beijo no seu coração.
5: Um beijo.
2: E agora, e a Lizy que tá aqui também, viu, Pimenta? Não é Thaís, não. Um beijo pra você, Pimenta.
5: Mas Deus, a gente manda um beijo
2: também
5: pra Thaís.
2: A gente manda também pra Thaís. Thaís já deve estar almoçando também esse horário.
5: Com certeza.
2: Você também fique à vontade, participe. 719-9731-7762.

a segunda atração confirmada do Festival Sangue Novo 2026 e vai se apresentar no dia 18 de outubro no Trapiche Barnabé, aqui em Salvador. A cantora retorna ao palco do Sanguinho após 4 anos e vai levar ao festival o repertório do álbum Divina Casca, além de sucessos da carreira. A programação também já confirmou a participação da cantora Céu. O evento acontece nos dias 17 e 18 de outubro e terá outras atrações logo, logo anunciadas, viu? E é o som de Raquel Reis que o Multicultura faz uma pausa e voltamos já, já.

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1: 3.200.000 famílias recebem hoje o Vale Recarga do programa Gás do Povo, pago pela Caixa Econômica Federal. Para ter acesso ao benefício, os interessados devem procurar uma das revendedoras que aderiram voluntariamente ao programa, a realizar e também a realizar a validação eletrônica de acordo com as regras do projeto.
2: O Pix é a instituição que desperta maior confiança entre os brasileiros, isso segundo a pesquisa de GenialQuest. O sistema de pagamentos do Banco Central tem a confiança de 80% dos entrevistados, o maior índice entre 16 categorias avaliadas. Apenas 19% disseram não confiar no Pix, mesmo após boatos e desinformação sobre o serviço.
1: Desmatamento na Amazônia cai 36,87% entre agosto de 2025 e julho de 2026, com mais de 2.874 quilômetros quadrados de área sob alerta, o menor índice desde o início da série histórica iniciada em 2016. Os dados foram apresentados pelo Instituto Nacional de Pesquisas Espaciais na última sexta-feira.
2: Superfície dos oceanos registra temperatura média de 20,96 graus Celsius em julho, o maior valor global para o mês, segundo o Observatório de Alterações Climáticas da União Europeia. O aquecimento foi impulsionado pelas altas temperaturas no Pacífico Tropical, associadas aí ao El Niño, que deve se intensificar nos próximos meses.
1: Meio-dia e 41 minutos, Multicultura no ar na sua 107.5 Educadora FM. Sejam todos e todas bem-vindos, bem-vindas. Aqui você que está chegando aqui na nossa rádio. Estamos, né, mais uma vez aqui com Multicultura no ar. E a gente te convida a participar, fique à vontade, mande sua mensagem aqui para o nosso WhatsApp no 719-9731-7762. Faça como o Jair, e que eu acabei pulando aqui a mensagem do Jair. Jair botou logo a interrogação de tipo, cadê? Você esqueceu de mim? Desculpa, Jair, mas eu vi aqui suas fotinhas, ele mandou aqui mensagem. Assim foi o meu dia dos pais com meus filhos. Aí ele botou aqui, né, fazendo bike aqui, né, fazendo, andando de bicicleta com os filhos, ou que coisa boa. Ele botou aqui o Irá de preto e a Irã com a bicicleta, né, os dois filhos aqui, né, do nosso ouvinte Jair. Ele botou aqui, cadê? Como, tudo bem com vocês? Continua aqui em Poções, Sudoeste Baiano, sempre atento à programação dessa senhora emissora, formativa e informativa. Muito grato e até logo. Obrigada, viu? Obrigado você, Jair, aqui pela companhia e por participar a gente, sempre com a gente aqui no Multicultura.
2: E feliz dia dos pais, viu?
1: Feliz dia dos pais.
2: Passou um dia bem legal com os filhotes. E quem também mandou mensagem pra gente foi Jacipita, ela, que primeiro perguntou pra Pimenta, né? Na nossa rede social do Multicultura. Boa tarde, meu povo. Pimenta já fez minha música. Ela tá querendo música do Toca Aí, Pimenta.
1: Não, e ela quer que ele escreva a letra pra ela. Porque ele disse que tinha feito uma música com o nome Carol. Não foi pra um outro ouvinte que chamava Carol. Não pra ouvinte, né? Ele já tinha essa música. Ele falou que tinha uma música com o nome Carol. Aí já se ficou enciumada dizendo que quer uma música também pra ela.
2: Quer dizer, ela quer até que componha. Quer pouco, né?
1: Lenilda também mandou aqui. Parabéns, Jair, pelo Dia dos Pais. Então, mais uma vez aqui essa conexão entre os nossos ouvintes. Participe também, né? Pelo 719-9731-7762.
2: Agora, meio-dia e 44, Salvador recebe Festival Baiano de Café, com foco no papel da mulher na cadeia produtiva deste grão. Eu trago mais detalhes numa matéria que preparei para vocês sobre o assunto. Reunindo 70 expositores, a quarta edição do Festival Baiano de Cafés acontece nos dias 15 e 16 de agosto, no Trapiche Barnabé, em Salvador. Brenda Matos, especialista em cafés de qualidade e organizadora do evento, explica que essa será a maior edição já realizada da atividade.
3: O Festival Baiano de Cafés, ele atualmente já é o maior evento de cafés da Bahia, um dos principais do Nordeste, que busca unir toda a cadeia produtora de cafés, desde os coffee lovers, passando pelos baristas, pelas cafeterias, pelas torrefações, e unir também os produtores. No festival a gente tem a presença de vários produtores de café, vários donos de marca, vários donos de cafeterias, não só aqui da Bahia, como do Brasil também. E é um evento que é muito interessante para o setor.

0: ele tem essa importância social, cultural na mesa do brasileiro, principalmente.
1: O público consumidor de café tem se interessado cada vez mais pela busca por grãos de qualidade.
0: A gente tem tido um acrescente na procura pelo café de qualidade, né, pelos cafés gourmet, pelos cafés especiais. É, o público cada vez mais ele quer entender o que é que ele está consumindo, ele quer saber de onde é que vem aquele produto, quem é que produziu. Tem essa rastreabilidade, né, que é um dos principais pilares quando a gente fala de café especial. Café especial, para além da qualidade técnica ali, né, aquela pontuação que a gente tem, que é um café acima de 80 pontos, que tem aroma, sabor, corpo, acidez, doçura, ele é feito por pessoas. Então, a gente tem essa rastreabilidade, né? Quem é o produtor, qual é a fazenda, qual é a altitude, saber exatamente de onde é que veio, quais mãos colheram aquele café, né?
1: A quarta edição do Festival Baiano de Cafés acontece nos dias 15 e 16 de agosto, no Trapiche Barnabé, em Salvador. O foco desse ano está no papel da mulher em toda a cadeia produtiva do café.
0: Temos vários palestrantes que vêm daqui da Bahia, vários palestrantes de fora também. Esse ano de 2026 é o Ano Internacional da Mulher Agricultora, segundo a ONU. Então, a mulher sempre esteve, mas vai estar ainda mais no foco, né? A gente vai falar bastante sobre esse tema, desde a mulher agricultora até a mulher em todas as etapas dessa cadeia do café. São então, nossos grandes nomes nacionais que vão estar aqui com a gente: Isabela Raposeiras, que é uma grande referência de cafeteria e de torra também. A gente vai ter a campeã do Brewers, que é um campeonato de café coado, que ele acontece nacionalmente e a vencedora vai para o Mundial, né? E a Ju acabou de ir para Bruxelas representar o Brasil. Aí vamos ter várias outras mulheres incríveis. As vendas já estão abertas pelo Simpla. Você pode comprar um ingresso único para cada dia ou passaporte, que dá acesso aos 2 dias de evento. E o evento começa às 14 horas, vai até às 21 horas. A gente tem essa programação de rodas de conversa. A gente tem uma arena educacional que tem cursos, workshops gratuitos e pagos também ao longo do dia. E no final do dia a gente sempre tem uma programação musical muito legal que envolve vários artistas regionais. Eu brinco que ele é um open bar de café, né? Porque todos os estandes eles têm degustação, você bebe café à vontade, você prova o que quiser para depois comprar.
1: Bruna Ferraz para Educador FM.
2: Tá aí, né, a dica pra quem curte um cafezinho, né, Bruna?
3: Adoro, amo.
2: Bruna adora. Diferente de mim, né?
3: Sou viciada, não vou
2: Não sou tão
3: mentir.
2: fã de café. Eu amo o cheiro, né? Eu já tinha comentado isso. Eu adoro o
3: Ah,
2: cheirinho do
3: delícia
2: café,
3: mesmo.
2: mas eu sou muito fã do sabor do café. Mas a gente tem dica também aqui, ó, pra quem curte um filminho. É, pois é, o filme Onestino chegou aos cinemas nesta quinta-feira com exibição no Cine Glauber Rocha, aqui em Salvador. Dirigido por Aurélio Michiles, o longa retrata a trajetória de Onestino Guimarães, um dos grandes líderes estudantis do Brasil, e a luta contra a ditadura militar. Com a atuação de Bruno Gagliasso e produção de Nilson Rodrigues, o filme une drama e resgate documental.
3: E agora, mudando de assunto, o Instituto Melanina está desde 2017, ou seja, há quase 10 anos aí, desenvolvendo no subúrbio ferroviário de Salvador, promovendo arte, cultura, educação e empoderamento nesta região. E um dos projetos desenvolvidos pelo Instituto é o Mulheres em Foco, que tem o intuito de levar um momento de acolhimento e cuidado para mulheres, como explica Udi Santos, presidente do Instituto Eumelanina.
4: Ano passado e esse ano, a gente realizou na unidade de acolhimento para mulheres cis e trans, que é do Pérolas de Cristo. É uma unidade de acolhimento para mulheres. Então, a nossa ideia foi, né, levar um dia de cuidados, cabeleireiro, maquiagem, além de algumas dinâmicas e discussões voltadas para a saúde. Tinha nossa assistente social lá, a Séfora. A gente também fez parceria com instituições de saúde para estarem presentes e também fazer esse diálogo. E aí, logo depois, essas mulheres tinham esse tratamento de beleza. Após esse tratamento, a gente faz um ensaio fotográfico. A ideia é que elas vejam essa imagem delas bonitas mesmo, arrumadas, de uma forma diferente do que elas estão acostumadas a se ver no dia a dia, tanto por elas quanto pela sociedade. E esse ano a gente está muito feliz porque a gente conseguiu levar essa exposição dessas mulheres para dentro da estação de metrô. Salvador inteira vai poder ver, ter acesso a essa exposição. E é uma exposição fotográfica que a gente coloca também alguns textos sobre essa questão do empoderamento da mulher, combate à violência.
3: e a missão de escolher as fotos que seriam expostas, segundo o de Santos, foi desafiadora. O critério foi abraçar da melhor forma possível a diversidade, por isso

0: foi escolhida uma foto de cada mulher.
1: Elas não são fotos caricatas, são fotos de mulheres empoderadas mesmo. Porque a gente entende que é essa perspectiva que a gente quer causar em quem vai ver. A gente quer que aquela mulher se espelhe nessas outras mulheres. Além das fotografias, a gente tá com as live paints, né? E as grafiteiras ao vivo. Chega uma moça mesmo que se aproximou e ficou assim, mostrando que ela tava muito arrepiada. Porque ela falou assim, eu tô viva porque eu consegui sair de uma situação dessa. Às vezes não precisa ser caricato. A arte, ela chega de diversas formas.
0: A exposição Mulheres em Foco está aberta ao público gratuitamente, disponível na Estação Pirajá de hoje até o dia 28 de agosto.
2: E ainda sobre exposição, até este domingo tem a exposição Os Círculos da Vida, do artista plástico Carlos Jacobina, que segue em cartaz no Masala Comida Indiana, que fica no Rio Vermelho. A mostra reúne 30 obras produzidas desde 2014, inspiradas na psicologia de Carl Jung, né? E também com visitação de quinta a domingo, das 11 da manhã às 4 da tarde.
0: E a

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1: Agora sim, a 10ª edição do Samba de Caboclo volta a Salvador para uma apresentação especial neste sábado às 3 da tarde no Clube Fantoches, localizado ali no Largo 2 de Julho. Com formato de roda, a apresentação mistura o samba tradicional com elementos da cultura dos caboclos, incorporando também o samba raiz e o samba de roda. Os ingressos estão à venda na plataforma Simpla.

0: Meio-dia e 52 minutos ainda sobre música. Luan Sodré lança seu segundo disco intitulado Trama. Detalhes com Beatriz Bulhões.
1: O músico Luan Sodré lança seu novo álbum nesta quarta-feira, dessa vez em quarteto, ou seja, com mais três músicos. 5 anos depois de lançar Afrodiaspórico, o pesquisador musical volta com Trama, que tem 7 composições instrumentais e a junção de várias histórias.
2: Esse nome Trama é inspirado na obra de tecelagem de Bartira Lobo, um artista que eu gosto muito. E essa ideia dos fios que se cruzam, né, para construir um tecido é justamente o pensamento que eu tenho da diáspora negra, né, e da construção de pensamentos, de identidades, de existências, né, como esses vários fios, seja de tempo, de espaço, de território, de ancestralidade, de memória e de contemporaneidade, que vão se cruzar e vão construindo diversos tecidos, né? Diversos vestires diferentes para essas existências. Então, Trama é um pouco de tudo isso materializado em som, em música.
1: Diferente do álbum anterior gravado em trio, Trama acrescenta a percussão de Marcelo Pinho, a sonoridade de Luan Sodré. Continuando com Alexandre Vieira no baixo acústico e Marcos Santos na bateria.
2: Esse é o primeiro álbum em quarteto, é o primeiro álbum que nos juntamos os quatro, né, para produzir juntos. Agora, o que é interessante, no disco Afrodiaspórico, embora Marcelo, que é o quarto elemento do quarteto, não esteja, tem uma música que é uma composição em parceria com ele, né, então ele já estava presente de alguma maneira. E agora é o momento que a gente teve a oportunidade de reunir os quatro para fazer música juntos. Com esse trabalho, a percussão, ela ganha um pouco mais de espaço no disco, novos elementos, novas possibilidades timbrísticas, novas sonoridades, e eu acho que, sobretudo, o disco acaba ganhando mais uma camada de experiência e de leitura dessas musicalidades afrodiaspóricas.
1: O disco Trama, do Luan Sodré Quarteto, chega às plataformas digitais nesta quarta-feira, dia 12 de agosto. Beatriz Bulhões para Educadora FM.
3: Aí a dica de Beatriz Bulhões. E a gente segue com o nosso Multicultura, agora meio-dia e 55. A segunda edição do projeto Ecos Ancestrais, Afoxés, Heranças e Tradições, abre inscrições para oficinas gratuitas voltadas à valorização e difusão das tradições de matriz africana. A iniciativa oferece formações em afroculinária, adereços, capoeira e toques de Ijexá, além da oficina Empodera Negra. As atividades acontecem na sede do Afoxé Olodum Olorum Babami, no bairro do Caixa d'Água, aqui em Salvador, e são destinadas prioritariamente às pessoas negras em situação de vulnerabilidade social. As inscrições devem ser feitas presencialmente na sede do Afoxé. Mais informações estão disponíveis no Instagram Olorum Babami.
0: O espetáculo Domingo no Parque, em homenagem à canção do cantor e compositor Gilberto Gil, chega a Salvador. Confira detalhes com Jéssica Paulo.

0: dos maiores clássicos da Tropicália, Domingo no Parque ganha uma nova versão como um espetáculo musical. A obra, que homenageia a canção do cantor e compositor Gilberto Gil e conta com a participação do filho dele, Ben Gil, como diretor artístico, se passa na cidade de Salvador na década de 1970 e conta episódios da vida dos amigos João e José, dois grandes capoeiristas na época da ditadura militar.
1: É a primeira vez que se faz um musical de capoeira. Vários espetáculos têm a capoeira, mas esse é um musical de capoeira. Capoeira é um fio condutor, né? O João e o José são dois grandes capoeiristas, e no elenco a gente tem vários capoeiristas, homens e mulheres, e que são muito bons. É fazer refletir, emocionar, fazer pensar sobre a nossa sociedade. Eu posso garantir que o público vai se divertir, porque tem muito humor, eu trabalho com humor, eu acho que tudo tem que ter humor, até enterro. E vai se divertir muito, vai se emocionar e vai cantar muitas músicas que estão no nosso universo e que são conhecidas do grande público. Essas músicas conhecidas aproximam a ideia do espetáculo.
0: Durante a apresentação do espetáculo, grandes influências negras na cultura brasileira ganham destaque em elementos como costumes, danças, religiosidade e arranjos musicais. Alexandre Reineck convida o público a prestigiar essa obra, que teve a aprovação do próprio Gilberto Gil.
1: Bom, queria convidar todos os baianos, os soteropolitanos a assistir Domingo no Parque, um musical brasileiríssimo, que se passa na Salvador da década de 1970. É um musical de capoeira, com grandes músicas de Gilberto Gil, Chico Buarque, Carlos Lira, Dorival Caymmi, Jackson do Pandeiro, e assim vai. Espero todos e espero que todos se divirtam, porque é um espetáculo muito lindo.
0: A temporada de shows começa nesta sexta-feira e segue até o domingo, sempre às 8 horas da noite, no Teatro Faresi, em Ondina. Os ingressos estão disponíveis na plataforma Simpla, com valores entre R$ 25 e R$ 180. Jéssica Paulo, para Educador FM.

0: Em 2012, o Festival de Música Educadora completou 10 anos. E para celebrar esse marco, uma nova categoria foi criada, de música mais votada pelo ouvinte. Para apresentar os destaques e detalhes sobre a 10ª edição desse concurso musical, o Especial das 6 destaca a segunda, traz a cantora Carla Vise, ela que foi integrante da comissão julgadora, ao lado de Tom Tavares, Ana Maia, Ira Monteiro e Atahualpa Meirelles.
1: E no programa, entre outras músicas, você vai ouvir Tatu e Eu, de Messias Brito, Omadê Omulilo, de Bira Marques, executada pela Orquestra Afro-Sinfônica, e Redenção, de Armando Lui, na interpretação da banda Coro de Cor e premiada na categoria mais votada pelo ouvinte. A produção é de Juliana Dias.
0: E é o som do Especial das 6 de hoje que a gente se despede de vocês, ouvintes. Muito obrigado pela companhia, pelas mensagens. Queria agradecer também Maíra Oliveira e Jackson Alves na operação de áudio juntos. E a Bruna Ferraz pela parceria aqui no Multicultura. Valeu, Bruna. Até amanhã.
1: Valeu, Liz. Obrigada. Até amanhã. Obrigada também você, ouvinte. Obrigada, Mariana Freire, que faz a produção de estúdio aqui conosco. Amanhã tem mais Multicultura. Estamos aqui a partir de meio-dia. Você vai ouvir, é claro. E agora você segue na boa companhia de Moacir Mota.

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5: Salve, salve! Hoje é segunda-feira, dia de Toca Aí aqui na 107.5, 1:06. Seja sempre muito bem-vindo, bem-vinda a 107.5. Eu sou Moacir Mota e apresento para você a partir de agora o programa Toca Aí, programa que você faz, ouvinte, pedindo a sua canção predileta dentro da nossa programação, com uma mensagem de áudio pelo nosso WhatsApp, que é o 71 99641908. Você pode mandar uma mensagem de áudio com seu nome, qual bairro e cidade que você fala, e se você quiser, fica à vontade, dedica para alguém que você gosta muito, alguém que esteja fazendo aniversário. É um presente bacana aqui do Toca Aí. 99946-1908. Toca Aí também tem reprise aos sábados e domingos às 6:30 da manhã e de segunda a sexta à 1 da tarde. Bom início de semana para você. Primeiro pedido vem lá de Feira de Santana. Rafaela, boa tarde, tudo bem?
6: Boa tarde, Toca Aí, Rafaela de Feira de Santana. Hoje eu quero pedir a música Eu Preciso Dizer Que Eu Te Amo, de Cazuza.

de Candeira FM, aqui é Yara Negraju de Candeias. Gostaria de ouvir no Toca Aí de hoje Cassiano, a Lua e eu. Ofereço pra minha mamãe, vovó Alice. Ofereço pra Nete do Toca Aí, pra Luciana Lucena, pra Lizy Lobo, pra Thaís Seixas e pra Moacir Mota. E pra todos vocês da Educadora FM.

Bom dia, Educador FM. Toca aí Marina Lima, Fugaz. Especial para Jaci Pita. E um abraço para todos da rádio. Carlos Pimenta, Salvador.

locadora, Giovanni Taxista. Ouvi uma música no Feita na Bahia e quero ouvir ela novamente. É, Capim Guiné, com Titica e Baiana Assiste. Então toca aí, por favor.

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1: O nosso ouvinte, o Giovanni Taxista, ouviu essa canção do programa Feita na Bahia, que vai ao ar todo sábado às 8 da manhã, com a apresentação do J. Veloso e também do Luciano Salvador Bahia. Giovanni, música bacana, Capim Guiné reunindo Titica, Baiana Sista e Margarete Menezes. Teve também o pedido do Carlos Pimenta, Marina Lima, Fugaz. Yara Negra Ju, Yara, tudo bom? Tava com saudade de você. Apareça sempre aqui no Toca Aí. Cassiano, a Lua e eu. Lembrando a você que o Toca Aí vai ao ar de segunda a sexta a 1 da tarde. Seu pedido pelo 999-64-1908. A gente segue com o Toca Aí agora 1h21, atendendo ao pedido da nossa ouvinte que mora em Piatã, a Maria Costa. Maria, boa tarde, bem-vinda sempre. A Maria pede a canção Toca Pai, com Luiz Gonzaga, e oferece a todos os pais daqui da 107.5. Obrigado, Maria. 1h21, vamos ouvir então. Toca Pai, Luiz Gonzaga, Gonzagão.

um bom dia a toda a equipe da Educadora. Eu queria ouvir Canta, Canta, Minha Gente, com Martinho da Vila. Aqui é Mário Gato do Nordeste, de Amaralina. Um abraço a todos aí.

educadora, é Péricles Pimentel. Eu gostaria de ouvir Força Estranha. Por favor, toca aí. Que Deus abençoe a todos.

0: Aqui é Jacipita.
1: Aqui é Daiane. Queremos ouvir a Standard Jog, Bidis.
0: Ela vai me oferecer, que ela sabe que eu gosto dessa música.
1: Toca aí!

Fechando o Toca aí de hoje, pedido da dupla Jacipita e Daiane. Olá, meninas, boa tarde, bem-vindas sempre ao Toca aí. A Jace e a Daiane pediram Bee Gees, a Starter da Jock. Teve Péricles Pimentel, de Caetano Veloso, Fosse Estranha. E o Mário Gato. Mário, boa tarde. Mário mora lá no Nordeste de Amaralina, bem-vindo sempre. Canta, canta, minha gente, na voz do Martinho da Vila. Pessoal, obrigado pela participação de vocês de Toca aí. A gente volta amanhã, tá bom? À 1 da tarde, seu pedido pelo 99964-1908. Bacana quando você manda uma mensagem de áudio com seu nome, qual bairro e cidade que você fala. E se você quiser, fica à vontade, dedica para alguém. 1h35, o Toca aí de hoje fica por aqui. A gente se encontra amanhã. Mas continue ligado na programação da Educadora, que tem muita música bacana para você. Daqui a pouco tem a Sonosfera.

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8: Muito bom saber que você sintoniza a Educadora. Agora 1:39, a gente abre a Sonosfera com o grande Paulinho da Viola. Meu caro amigo de Chico Buarque e Francis Raime.

Educadores Zé Cabaleiro, Salão de Beleza, composição do Zé Cabaleiro, baiano Jau, Flores da Favela de Jau e seu Jorge, Alma de Guerreiro, dele Gabriel Moura. Agora faltando 8 minutos para as 2 horas, olha, as 50 músicas pré-selecionadas e as suplentes da categoria profissional do 24º Festival de Música Educadora FM já foram divulgadas. Confira a lista completa no site oficial festivaleducadora.ba.gov.br. 24º Festival de Música Educadora FM, a maior premiação de um festival de música no Brasil. Agora tem Sadela de Prata, de Alê Muniz, Reza Forte.

0: dela e Júlio Feijoca, Maju com Xamã, Clima de Maju, e o grupo Sandália de Prata, Reza Forte, de Alê Muniz.
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1: Uma ótima tarde, agora 2:06. A gente retoma a Sonosfera ouvindo Maria Bethânia e Yaya Macemba, de Roberto Mendes e Capinã.

Marcelo Yuca, a baiana Dani Vita, tudo bem, Diego de Carvalho e Juliano Holanda. E você ouviu com Lorena Nunes, o amor dos continentes, o melhor dos continentes. Para você uma ótima tarde, seja sempre muito bem-vindo, bem-vinda 107.5. A gente ouve agora Alice Caymmi, modinha para Gabriela, de Dorival Caymmi.

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1: Ótima tarde, agora 2h38, Caetano Veloso com Elza Soares, Língua de Caetano.

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comunicadores Josiara, Tana Mulher, de Alain Tavares e Carlinhos Brau. Teve Ângela Veloso, Águas Demais, de Duarte Veloso e Giga. Catavento e Girassol, de Giga. E falando na Ângela Veloso, a cantora participa do projeto Quinta, que reúne nomes atuantes na cena musical soteropolitana. A apresentação da Ângela acontece quinta-feira, dia 13 de agosto, no Velho Espanha, que fica nos Barris, às 19h. Agora faltando 7 minutos para as 3 horas, Onda Vaga, Parque de Thomas.

Essa banda baiana Vivendo do Ócio, na canção Baila Comigo, de David Bori, Gabriel Burgos e Já Já. Agora, 3 horas e 2 minutos.

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7: Muito bom saber que você sintoniza Educadora. Seja bem-vindo, bem-vinda. 3 e 5. João Gilberto, Doralice, de Antônio Almeida e Dorival Caymmi.
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A tarde da educadora Timbalada, Beija-Flor de Chechel e José Raimundo, Jonga Lima, Filosofia Pura de Roberto Mendes e Jorge de Portugal, e Aná, Mas Eu Tô, de Aná Furtado e Sarah Houston. Agora 3:18. Olha, as 50 músicas pré-selecionadas e as suplentes da categoria profissional do 24º Festival de Música Educadora FM já foram divulgadas. Confira a lista completa no site oficial, que é o festivaleducadora.ba.gov.br. 24º Festival de Música Educadora FM, a maior premiação de um festival de música no Brasil. 3:18, Indigo Blue, Gilberto Gil.

Esse som do Conjunto Português, Conjunto Cucamonga, Liberdade, Radioca, Sonho Mais Lindo, de Fábio Dias, e teve Cidadão Instigado, como As Luzes, de Fernando Catatau.

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1: Para você, uma ótima tarde. Agora, 3h37. Roger, Mistério da Raça, de Luiz Melodia, Ricardo Augusto.

Recebendo o Vulcano Lenine, a rede dele, Lula Queiroga, Rony Jorge, Noites de Goiabada de Rony Jorge e Paulo Lima tirou onda de Arlindo Cruz e Assi Marques. Agora faltando 7 minutos para as 4 horas, a gente ouve Marina de la Riva, Central Contância, de Henrique Jorim.

0: Essa cantora baiana Yassi, Nobre Mulher, de Manuela Rodrigues e Mariana Guimarães. Teve Marina de la Riva, Central Contância, de Henrico Jorim. Obrigado por sua audiência. Sou Moacir Mota. Eu volto amanhã, às 9:30 da manhã. Obrigado por sua audiência. Novamente agradeço. Daqui a pouquinho tem a boa comunicação de Luciana Lucena. A gente se encontra amanhã. Tchau, tchau.
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1: Salve, salve, Salvador, você que sintoniza com a gente, 107.5 Educador FM, tudo bem com você? Eu sou Luciana Lucena, a gente está retomando a Sonosfera, muita música boa, uma programação sempre diversa para você. E a gente vem com João Donato, Xangô é de Bahia. A música é de João Donato, de Rubem Confetti, Sidney da Conceição.

E você curtindo Baiana System, Samba de Lata de Tijuaçu com Redoma de Russo Passapusso e João Meirelles. Cabocage, com a participação dos Funiuô de Água Belas, cantaram Coco Funiuô de Caboclo de Cobre, Edibô e Issa Malumba. Carlinhos Veloz com César Nascimento de Pernambuco cantaram Vazante, que é uma composição de Carlinhos Veloz. E aqui na Educadora, além de tocar música boa, a gente também dá dica de música para você. Os fãs da música urbana têm um encontro com Rei Lacoste nessa sexta-feira, dia 14 de agosto, que acontece no Pub Casa Número 1, no Barbalho. É às 8 da noite. Tomou nota? Então pronto, vá conferir Rei Lacoste, sexta-feira, 14 de agosto. 4 horas e 16 minutos, vamos curtindo a sonosfera. Eu sou Luciana Lucena. É sempre muito bom ter sua companhia aqui, ouvindo música boa, é assim que o tempo voa por aqui. Então vambora, continue sintonizando com a gente 107.5 e vamos curtir Mariana Aidar, que canta Vento no Canavial, de João Donato e Lísia Zênio.

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1: E aqui na Sonosfera a gente curtiu da Argentina, Perotá Tingó. A música é Inês, de Maria Dolores Aguirre. Teve também Matheus Ing cantando Pombo Cego, uma composição autoral que participou do Festival da Educadora de 2019. E antes, teve ainda Alessandra Leão com Luzia Rainha do Baianá, de Alessandra. Vamos no intervalo. Volto já, então. Nem adianta sair daí que tem mais música boa chegando na Sonosfera.

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3: E agora 4h33 e a gente vai seguindo aqui na boa programação da Sonosfera, uma programação sempre diversa, de qualidade, e você fica com a gente sintonizando 107.5 aqui na Educador FM ou baixando o nosso aplicativo Educador FM 107.5. É muito rápido, é muito fácil. Quem não baixou, baixa aí e vambora curtir Rita Lee com Doce Vampiro, de Rita Lee.

E você curtiu aqui na Sonosfera Raquel Reis cantando Consolação, uma composição autoral. E Jadsa, na autoral, sem edição, ainda teve Karina Burr com Não Me Ame Tanto, de Karina. Agora 4:48 e você segue sintonizando comigo 107.5 Educador FM, a minha, a sua, nossa rádio pública da Bahia. Você que curte a nossa programação, participe pedindo música no Toca Aí. O Toca Aí é você quem faz. Mande mensagem para o nosso WhatsApp 71 999641908. Diga seu nome, de onde está falando e diga se você dedica a música para alguém, se quer curtir com a gente. Esse é o Toca Aí, que vai ao ar de segunda a sexta, com reprise no final de semana, e eu espero seu pedido. Vamos então agora às 4:49 com Victoria Saavedra, Claridad, que é uma composição autoral e você curte comigo.

0: Essa foi Lia Sofia cantando Quero Te Encontrar, uma composição dela mesma, da Lia. Malaíca cantou Dime Que Me Quieres, autoral também, e Saulo Duarte, a unidade com Dos Olhos em Diante, de Saulo. Vamos no intervalo bem rapidinho, eu já volto.
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1: 5:05, fim de tarde, você curtindo a Sonosfera nessa segunda-feira, assim que é bom. Vamos de Nara Couto cantando Diplomacia de Batatinha J. Luna.

Sonosfera, você curtindo comigo uma glória, a vida é uma aventura, de Tiago Oliveira. Lívia Neri trouxe a autoral Garota Multicor e Goma Laca com Russo Passapulso cantando Batuque. E agora uma boa notícia para você que ainda não sabe, as 50 músicas pré-selecionadas e as suplentes da categoria profissional do 24º Festival de Música da Educadora FM já foram divulgadas. Corre lá e dá uma conferida na lista completa que está no site oficial festivaleducadora.ba.gov.br. É o 24º Festival de Música da Educadora FM, a maior premiação de um festival de música do Brasil. Não é pouca coisa, não. Então vamos seguindo aqui na nossa segunda-feira, fim de tarde, 5 horas 21 minutos. E a gente segue a Sonosfera com Fafá de Belém, Raça, de Milton Nascimento e Fernando Brant. Vem comigo.

0: Dino de Santiago com Lued Luna cantaram Ó Bahia, de Claudino Pereira e de Lued. Aline Lobo na autoral Andar Descalço, música que participou do Festival da Educadora de 2020. E Selmar com Dante Ozzetti cantando A Show, de Dante Ozzetti e de Luiz Tati. Vamos no intervalo, eu já volto.
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1: Anote a hora, agora 5 horas 37 minutos e a gente seguindo a sonosfera aqui na sua Educadora FM 107.5. Vamos com Tony Tornado cantando autoral Sou Negro.

Aqui na Sonosfera Educadora, Larissa Luz, com Lá Vem os Homens, de Lazo Matumbi, de Leno Félix. Antes, Prada Rum, com Gabi Guedes, cantando Peregrino, de Felipe Guedes e Gabi Guedes. A Láfia cantou Peregrino, de Peregrino, o Que Ocala, de Lucas Cirilo. E hoje, no especial das seis, você acompanha a série Festival Educadora, que vai destacar as composições que venceram a 10ª edição do concurso, realizada no ano de 2012. 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Agora, 5h57, a gente vai seguindo a sonosfera com Coladeira, A Luz de Iaiá, de José Eduardo Agualusa e Vitor Santana.

Serena Assunção, com a participação de Xênia França e Gilberto Martins, cantando Oxum, de Serena Assunção. E teve Afro, Orquestra Afrosinfônica, com Espiritual, de Matheus Aleluia e Ubiratã Marques. Tiganá Santana cantou autoral Mpangi Mbote. E agora a gente vai no intervalo, mas eu volto já.

0: Educador FM, eu sou a cantora Carla Vise e vou estar no especial das 6 de hoje apresentando as canções e intérpretes vencedores na 10ª edição do Festival de Música Educadora, realizada em 2012. Espero vocês, tá bom? Até lá, beijo!
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0: Voltamos à Sonosfera Educadora.
3: Agora 6:16 e a Sonosfera traz pra gente Mariana Aidar com o Canto das Três Raças, de Paulo César Pinheiro e Mário Duarte.

0: Esse foi Giovanni Cidreira com Um Capoeira, uma composição autoral. Teve também Caetano Veloso cantando Zumbi, de Jorge Benjor. Agora, 6:30. Eu sou Luciana Lucena, agradeço a sua companhia aqui na escuta da Sonosfera. Logo depois do intervalo, você confere no especial das 6 a série Festival Educadora, que vai dar destaque às composições de 2012 na 10ª edição do concurso Festival Educadora FM. Fique com a gente.
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Da Educadora FM. Eu sou a cantora Carla Vizzi e estou aqui no especial das 6 de hoje para apresentar a série Festival Educadora, que hoje destaca a 10ª edição desse certame musical, realizada no ano de 2012. No programa, vamos conferir as canções e intérpretes vencedores que eu ajudei a selecionar na comissão julgadora. Vamos começar o especial das 6, conferindo o maestro e pianista Bira Marques, que venceu na categoria Melhor Arranjo com a canção autoral Omadê Omolinho, executada pela Orquestra Afro-Sinfônica, na qual Bira é diretor. Confira e se delicie com a boa música da Bahia.

Esse especial das 6 de hoje é dedicado ao 10º Festival Educadora. Foram 603 gravações inscritas e nós ouvimos cada uma delas atentamente. Eu, Tom Tavares, o rei da prosódia, Ira Monteiro, que é fera em arranjos vocais, Atahualba Meirelles, o nosso maestro, e Ana Maia, que é especialista em rádio. Durante a seleção das canções, ficamos atentos às questões técnicas: afinação, melodia, belas harmonias, bons arranjos. Mas aqui entre nós, música, como toda arte, é emoção. E para escolher a melhor categoria intérprete, nós ficamos entre Cláudia Cunha e Dani Nascimento, com a interpretação de Baco. Mas agora, para vocês se emocionarem, vocês vão ouvir Cláudia Cunha, que ganhou a categoria Melhor Intérprete, no vocal da gravação de Clareza, de Rai. E, na sequência, vocês vão ouvir Márcio Diniz, grande baterista e compositor, tocando Swing de Bené, com o vocal de Tito Baiense. Eles ganharam como melhor música instrumental.

ouvintes da Educadora FM, eu sou Carla Vise e vocês estão acompanhando o especial das 6, hoje dedicado à 10ª edição do Festival Educadora. É muito importante a gente falar que esse festival ajudou a revelar novos talentos e consolidou a carreira de diversos artistas da Bahia, trazendo visibilidade e veiculação das suas composições na rádio e a gravação do CD coletivo. Nessa primeira década, o festival teve 7.950 gravações inscritas, das quais 500 entraram na programação da rádio e 142 fizeram parte do repertório dos CDs dos festivais. Nas 10 edições foram distribuídos R$518 mil em prêmios e nós tivemos uma categoria muito especial na 10ª edição, que foi a música mais votada pelos ouvintes. E é essa música que nós vamos ouvir agora, com a banda baiana de MPB Coro de Cor, formada por Armando Lui, Geisa Maiana, Bruno Mike, e eles estrearam o prêmio da categoria Música Mais Votada pelos ouvintes com a canção Redenção, de Armando Lui. Vamos ouvir, que bela canção!

Ouvintes da Educadora FM, eu sou Carla Vizzi e o especial das 6 de hoje é dedicado à 10ª edição do Festival Educadora. E como todo festival, há alguns premiados, mas com certeza todos são vencedores, porque estamos ali juntos para celebrar a boa música brasileira. E nada mais justo do que aproveitar a 10ª edição para relembrar os melhores momentos dos festivais anteriores. Foi uma cerimônia leve, alegre e emocionante. Afinal de contas, estavam todos na expectativa para saber quem eram os vencedores das categorias Melhor Música com Letra e Melhor Intérprete Instrumental. Muita emoção na sala principal do Teatro Castro Alves. Então, para encerrar o especial das 6 de hoje, vamos ouvir a cantora e compositora Priscila Guimarães com Sopro Forte, canção dela e de Jana Vasconcelos, que venceram na categoria Melhor Música com Letra. E na sequência, fiquem com o Baião de Messias Brito na autoral Tatu e Eu. Com essa gravação, o cavaquinista e compositor natural de Euclides da Cunha faturou o prêmio de melhor intérprete instrumental. Confira e prestigie os artistas da nossa terra. 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

0: O especial das 6 de hoje vai ficando por aqui. Eu sou a cantora Carla Vise e fiquei muito feliz em poder apresentar para vocês os vencedores da 10ª edição da série Festival Educadora. Festival esse que participei da comissão julgadora no ano de 2012. Deste festival que é uma celebração à música da Bahia. Beijo grande e até a próxima.
1: Contando com a produção de Juliana Dias, o especial das 6 de hoje vai ficando por aqui. No próximo programa da série Festival Educadora, vamos destacar os premiados da 11ª edição do concurso realizado em 2013. Saiba de tudo sobre nossas atrações seguindo a Educadora FM nas redes sociais, acessando o aplicativo ou o site educadorafm.ba.gov.br. Então é isso, pessoal. Eu sou Leto Vieira, muito obrigado pela companhia e até breve. Música.

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2: Olá, boa noite.
1: Boa noite para você que nos acompanha em todo o país.
2: Segunda-feira, 10 de agosto de 2026.
1: Vamos aos destaques do dia.
2: Agosto Lilás, mês de conscientização pela prevenção e combate à violência contra a mulher.
1: Hoje vamos falar das principais formas de violência e como denunciar.
2: Atualmente existem em todo o país 495 delegacias especializadas de atendimento à mulher. Luana Karen.
3: Em 2025, as unidades realizaram mais de 782 mil atendimentos. Além disso, foram registrados 608 mil boletins de ocorrência.
1: Gás de cozinha já está disponível, vale para a nova recarga do botijão.
2: A recarga poderá ser realizada pelo responsável familiar diretamente em revendas credenciadas. Natália Koslick.
4: Podem participar as famílias com pelo menos duas pessoas em sua composição, renda per capita de até meio salário mínimo e cadastro único atualizado nos últimos 24 meses.
1: E vamos falar sobre o fenômeno climático El Niño, que atinge o Brasil.
2: Ele provoca chuvas acima da média, ventanias e ciclones no sul e sudeste do país, além de estiagem no norte, nordeste e centro-oeste.
1: Quem conversa com a gente sobre o tema é Volney Wolff. Ele fala como a população pode buscar mais informações.
5: A primeira coisa é buscar as informações nas defesas civis municipais, ou seja, nos órgãos oficiais, nos órgãos do governo do estado e nos órgãos oficiais do governo federal.
2: Hoje, na apresentação da Voz do Brasil, Mariana Jungmann e Luciano Seixas.
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2: Famílias que têm direito a repor o gás de cozinha já têm acesso ao Vale Recarga.
1: Os beneficiários podem verificar o direito ao benefício no site do Ministério do Desenvolvimento e Assistência Social, Família e Combate à Fome ou no portal da Caixa Econômica Federal.
4: Para ter acesso à recarga do gás do povo, o responsável familiar deve procurar uma das revendedoras que participam do programa em todo o país. Quem explica é a secretária nacional de integração e articulação de plataformas sociais eletrônicas, Ana Lúcia Alonso.
6: Se apresentando na loja ou ligando para ela, você tem o direito de fazer a recarga a cada 2 meses ou a cada 3 meses, de acordo com o tamanho da sua família. Se você encontrou a sua revenda, é só se apresentar e fazer o pagamento da recarga com o cartão da Caixa Econômica Federal com chip, que pode ser o cartão do Bolsa Família, ou então você pode usar o seu celular. Você não precisa de intermediários e você tem garantido com segurança a troca do seu gás para fazer o almoço de todo dia.
4: Podem participar as famílias com pelo menos 2 pessoas em sua composição, renda per capita de até meio salário mínimo e cadastro único atualizado nos últimos 24 meses. Os vales recargas são liberados no dia 10 de cada mês, observando a quantidade de botijões a que cada família tem direito ao ano. A periodicidade varia conforme a composição familiar. Domicílios com 2 ou 3 membros, por exemplo, recebem um vale a cada 3 meses. Já as famílias com 4 ou mais integrantes têm direito a um vale a cada 2 meses. As consultas das distribuidoras credenciadas da situação do Vale, assim como de outras informações sobre o programa, podem ser feitas pelos canais oficiais da Caixa e do Ministério do Desenvolvimento e Assistência Social, Família e Combate à Fome. O Disque Social, pelo número 121, é uma das indicações. Reportagem Natália Koslick.
2: Você sabe o que fazer diante de um caso de violência contra uma mulher?
1: Quais serviços buscar ou por qual meio fazer uma denúncia?
2: O Agosto Lilás é uma oportunidade para falar sobre esse tema e conscientizar sobre os direitos das mulheres.
1: O tema da campanha deste ano são os 20 anos da Lei Maria da Penha, considerada um dos marcos na proteção dos direitos da mulher no Brasil.
7: Foi para pedir socorro que, há 2 anos, a vítima de violência, que vamos chamar de Maria, entrou pela primeira vez em uma casa da mulher brasileira.
8: Eu cheguei na casa sem esperança nenhuma, sem expectativa nenhuma, sem norte algum. Eu estava só o farrapo humano, né? Tinha violências que eu nem tinha conhecimento que eram violências, né? Mas assim, é página virada.
7: Criada há 11 anos, a Casa da Mulher Brasileira reúne em um só lugar serviços como apoio psicossocial, delegacia e juizado especializados, defensoria pública, serviço de saúde e alojamento de passagem. Atualmente, há 13 dessas em funcionamento no país, abertas 24 horas por dia, todos os dias da semana. A coordenadora geral de fortalecimento da rede de atendimento do Ministério das Mulheres, Maura Souza, explica como funciona o atendimento.
9: Primeiro, a mulher passa pelo serviço de acolhimento, atendimento psicossocial, e se for um caso por um alojamento de passagem, a gente oferta esse serviço no âmbito da Casa da Mulher Brasileira, além da brinquedoteca, para que essa mulher tenha condições de ter o atendimento nos outros serviços.
7: No agosto lilás, mês de conscientização pelo enfrentamento à violência contra a mulher, a casa reforça a garantia dos direitos das mulheres. A subsecretária de enfrentamento à violência da Secretaria da Mulher do Distrito Federal, Maíra Castro, destacou que, além do apoio imediato, a Casa da Mulher Brasileira também ajuda as vítimas a alcançarem autonomia profissional e financeira.
10: Elas podem fazer cursos, ter a empregabilidade. Temos mais de 400 mulheres empregadas em diferentes órgãos, estão sempre visando essa oportunidade, uma porta de saída que elas tenham da violência doméstica.
7: O tema deste Agosto Lilás são os 20 anos da Lei Maria da Penha, considerada um dos marcos na proteção dos direitos da mulher no Brasil. Além da agressão física, a norma abrange outras 4 formas de violência contra a mulher. A violência patrimonial, que se caracteriza pela destruição ou retenção de bens, dinheiro ou outros recursos. A violência moral, que ocorre por meio de calúnia, difamação, injúria ou qualquer conduta que atinja a honra e a reputação da mulher. A violência psicológica, caracterizada por atitudes que causam medo, humilhação, ameaças, isolamento e manipulação. E a violência sexual, que é qualquer ato praticado sem consentimento. Em qualquer dos casos, a mulher deve fazer o registro da ocorrência. Os profissionais são qualificados para esse atendimento, de acordo com Mariana Almeida, delegada adjunta da Delegacia de Atendimento à Mulher 2 do Distrito Federal.
11: Esse policial precisa ter a sensibilidade de acolher essa vítima, de acalmá-la, para que assim ela consiga, né, relatar o que está acontecendo. E também ele precisa saber o que de fato vai auxiliar essa vítima para poder encaminhá-la a outros órgãos, a outros serviços públicos, porque a gente precisa de toda essa atuação de rede, como prevê a própria lei Maria da Penha.
7: Há em todo o país 495 delegacias especializadas de atendimento à mulher. Em 2025, as unidades realizaram mais de 782 mil atendimentos. Além disso, foram registrados 608 mil boletins de ocorrência e mais de 300 mil inquéritos instaurados e medidas protetivas de urgência solicitadas. As vítimas de violência também podem contar com a Central de Atendimento à Mulher, o Ligue 180. A ligação é gratuita e o serviço funciona 24 horas por dia, todos os dias da semana. Os serviços também podem ser acessados pelo WhatsApp 61 99 610 0180 ou pelo e-mail central180@mulheres.gov.br. Mas atenção, se o caso for de emergência, ou seja, se a mulher estiver em risco imediato, a recomendação é acionar a Polícia Militar por meio do 190. Reportagem Luana Karen.
2: A Agência Nacional de Proteção de Dados, a ANPD, abriu um processo de fiscalização contra o Discord.
1: A medida busca apurar possíveis descumprimentos das regras de proteção previstas no Estatuto Digital da Criança e do Adolescente.
2: A fiscalização ocorre após episódio que resultou na morte de uma adolescente de 13 anos.
1: A plataforma terá que informar quais medidas adota para evitar situações de risco. Confira com Thaís de Araújo.
12: Muito popular entre os jogadores online, o Discord é uma plataforma que permite a troca de mensagens por texto, voz e vídeo. O serviço também reúne comunidades em que os usuários podem conversar e interagir em tempo real. Para investigar possíveis falhas na proteção de crianças e adolescentes dentro da plataforma, a Agência Nacional de Proteção de Dados, a ANPD, abriu um processo de fiscalização. O objetivo da agência é verificar se a plataforma está cumprindo as regras do Estatuto Digital da Criança e do Adolescente, o ECA Digital, para prevenir situações que possam colocar menores de 18 anos em contato com conteúdos que incentivem ou facilitem a automutilação e o suicídio. Também serão analisados os mecanismos usados pelo Discord para verificar a idade dos usuários e para identificar e retirar conteúdos que violem essas regras, além de comunicação de casos graves às autoridades. A plataforma terá 5 dias úteis para apresentar informações sobre as medidas adotadas para prevenir e combater violações graves contra crianças e adolescentes. Se forem encontradas irregularidades, a ANPD poderá determinar mudanças e aplicar as sanções previstas no ECA Digital. Entre elas, multa de até R$50 milhões por infração. A fiscalização da ANPD é um trabalho conjunto com a Polícia Civil e o CyberLab da Secretaria Nacional de Segurança Pública do Ministério da Justiça e Segurança Pública, que atuam para investigar um grupo criminoso suspeito de incentivo ao suicídio e à automutilação por meio do Discord, resultando na morte de uma adolescente de 13 anos no último dia 22 de julho. Thaís de Araújo para a Voz do Brasil.
2: O fenômeno El Niño já é uma realidade e está afetando o clima no Brasil.
1: Ele provoca chuvas acima da média, ventanias e ciclones no sul e sudeste do país.
2: E estiagem que pode levar à crise hídrica do norte, nordeste e centro-oeste.
1: Mais cedo, nós conversamos com o secretário nacional de Defesa Civil, Volney Wolff, sobre como a população e os municípios podem se preparar para as consequências desses eventos. Acompanhe. Secretário Volney Wolff, seja muito bem-vindo à Voz do Brasil, um prazer ter o senhor com a gente aqui. Vamos começar falando sobre os impactos do El Niño, que já estão sendo sentidos, secretário, especialmente ali no sul do país. O senhor pode fazer pra gente um relato sobre como está a situação por lá, quais têm sido os principais problemas decorrentes de eventos climáticos e quais os municípios mais afetados?
13: Sim, Mariana. Bem, começando aí do início, né? Na verdade, os efeitos do El Niño já são sentidos no Brasil inteiro, né? De sul a norte do país. O aquecimento das águas do Atlântico, que já passam de 2 graus, nos permitem inferir que nós já estamos vivendo um El Niño no grau muito forte, né? Isso quer dizer que vamos ter chuvas intensas na região sul do Brasil, possivelmente ainda na região sudeste, mas teremos também estiagem e escassez hídrica muito, muito forte na região amazônica e na região do Nordeste, que a gente já começa a sentir também. Além disso, na região centro-oeste, é possível que tenhamos ainda incêndios e também a região centro-oeste é uma região que tem escassez hídrica e tem chuvas intensas em alguns períodos, né? E ainda, principalmente ali na São Paulo, Rio, ondas de calor prometem ser bastante fortes ainda no ano de 2026. Bom, a gente viu no último mês, especificamente agora em julho, na região sul, especialmente lá no Rio Grande do Sul, chuvas intensas que duraram mais de uma semana. Aliás, elas perduraram por mais de 10 dias. E isso ocasionou elevação dos níveis dos rios, das principais vales de rios do Rio Grande do Sul, que levam água até a bacia do Guaíba, na grande Porto Alegre, né? Então, isso acabou ocasionando danos e prejuízos à população, né? Em muitos dos municípios, a população teve água em suas casas, né? Isso sempre ocasionando um grande problema à população. E agora, na última semana, né? No último final de semana, estava previsto o ciclone extratropical, né? Que é um ciclone que é formado ali na região leste do Brasil, vindo do sul do país, Uruguai, Argentina, em função daquelas massas de ar frio, que ao chegar no continente, geram chuvas intensas, mas pior que isso, né? Nesse caso, ventanias próximas de 100 km por hora e o que aconteceu ali na região metropolitana de Porto Alegre é que a velocidade dos ventos passaram de 100, chegaram a 115, 120 quilômetros, tanto na região metropolitana de Porto Alegre, como lá no sul, na região de Pelotas principalmente, né? E isso traz muitos transtornos à população das cidades.
2: Perfeito, secretário. Como o senhor citou, novos fenômenos climáticos, como tornados e ciclones, ainda são esperados, né? Como é que os municípios podem se preparar para esta situação?
13: Então, eu acho assim, é importante que a população, no primeiro momento, busque informações de órgãos oficiais. Então, a primeira coisa é buscar as informações nas defesas civis municipais, nas prefeituras, ou seja, nos órgãos oficiais, nos órgãos do governo do estado e nos órgãos oficiais do governo federal. Como uma segunda medida, é muito importante que as pessoas busquem medidas de autoproteção. Ao ter um alerta de possível chuvas intensas com ventanias, ou seja, que vai haver em potencial a possibilidade de ocorrer um desastre, que essas pessoas busquem medidas de autoproteção. É importante também, Luciano, que as prefeituras busquem, ao longo dos períodos de preparação, botar em prática os seus planos de contingência. Quando possível, e muitas delas têm feito isso, principalmente na região sul do Brasil, fazer simulados com a população. Tirar os planos de contingência da gaveta e transformar isso em simulados, aonde junto com a população, os órgãos de defesa civis, mas mais que isso, dos sistemas municipais, estaduais de defesa civil, fazem um simulado de como é que seria uma situação de potencial desastre em função, por exemplo, de chuvas intensas.
1: O secretário, e os municípios que já foram atingidos, né? Porque a gente viu aí que no Rio Grande do Sul a coisa já começou a escalar. No caso dos municípios que já foram atingidos, como é que eles devem proceder para conseguir a ajuda do governo federal?
13: A Defesa Civil Nacional, ela orienta desde da decretação da situação de emergência, a solicitação de reconhecimento federal e a elaboração de planos. No primeiro momento, ajuda humanitária, quando for o caso, de restabelecimento, quando há alguma avaria pequena na infraestrutura pública, e em último caso, a orientação sobre a construção de planos de reconstrução naqueles casos onde os danos e os prejuízos na infraestrutura pública foram de maior porte.
2: Perfeito. Secretário, a gente está falando do sul do país, como o senhor colocou, né? Questão de alagamentos, chuvas, tornados, e também o senhor colocou no início, existe o outro lado, né? O agravamento da estiagem em grande parte do país, mais notadamente região centro-norte. Quais são os maiores perigos desta situação?
13: Então, nós não podemos nos esquecer que em 2023, de 23 para 24, no El Niño também muito forte, talvez tenha sido a maior estiagem, a maior crise hídrica que a gente viveu nos últimos tempos na região amazônica, né? Os grandes rios, parte deles secaram, os transportes via navegação ficaram muito prejudicados e nós tivemos que lançar mão, de algumas ações para ajudar os estados do norte. Nós temos equipes em todas as regiões do norte, em todos os estados do norte, mais o centro-oeste, reuniões de capacitação de como a gente deve se preparar para que, em havendo essa situação de crise hídrica, a gente possa trabalhar de maneira muito integrada entre os estados, os municípios e o governo federal, para que as pessoas possam ter o menos possível de impacto nessas situações.
1: Muito bem, nós conversamos com Volney Wolff, secretário nacional de Defesa Civil. Muito obrigada, secretário, pela sua entrevista aqui à Voz do Brasil.
13: Eu que te agradeço, Mariana e Luciano. Muito obrigado pela oportunidade.
2: O Ministério das Relações Exteriores prestou solidariedade à Colômbia depois do terremoto que atingiu o país na manhã desta segunda-feira.
1: O tremor de magnitude 7,4 foi o mais forte registrado no país durante a última década, segundo o Serviço Geológico Colombiano.
2: O Itamaraty acompanha os esforços de busca e de assistência às populações afetadas e manifesta disposição de colaborar com as autoridades colombianas. Até o momento não foram identificados brasileiros entre as vítimas.
1: O governo da Colômbia decretou estado de emergência. Segundo o balanço oficial, ao menos 111 pessoas morreram e 87 ficaram feridas.
2: O plantão consular permanece à disposição para prestar assistência a cidadãos brasileiros em situação de emergência.
1: O atendimento da Embaixada do Brasil em Bogotá pode ser feito por meio do telefone 57-31-0809-6169. Já o plantão consular em Brasília pode ser feito pelo telefone 61-98-260-0610.
2: Começaram as convocações da lista de espera do Fundo de Financiamento Estudantil, FIES.
1: Os inscritos nessa edição que ainda não foram pré-selecionados devem acompanhar a classificação no site do FIES até o dia 24 de setembro para não perder a vaga.
2: A diretora de Políticas de Acesso à Educação Superior do Ministério da Educação, Marina Castro, explica como garantir a vaga.
14: O candidato que for pré-selecionado por meio da lista de espera terá 3 dias úteis a contar da data da convocação para acessar a página do FIES e complementar as informações da inscrição. Na sequência, será a vez de validar a documentação exigida, primeiro na instituição de ensino e depois no banco. Os prazos de cada etapa devem ser observados rigorosamente para evitar a perda da vaga para financiamento do curso.
1: Nessa edição foram disponibilizadas 75.500 vagas, distribuídas em mais de 1.200 instituições privadas de educação superior.
2: Metade das vagas é destinada para estudantes com renda familiar per capita de até meio salário mínimo, inscritos no CadÚnico.
1: Os pré-selecionados devem acompanhar a classificação no endereço fiesseleçãoaluno.mec.gov.br.
2: E estudantes que participam do processo seletivo do ProUni, o programa Universidade para Todos, e foram pré-selecionados, devem comprovar as informações de inscrição até sexta-feira, dia 14.
1: A documentação exigida deve ser apresentada diretamente na instituição de ensino superior.
2: Os estudantes que recebem bolsa integral do ProUni podem solicitar a bolsa permanência. Saiba como.
15: Estudantes com bolsa integral do ProUni e matriculados em cursos presenciais de turno integral podem solicitar a bolsa permanência, auxílio mensal de R$ 700, concedido pelo Ministério da Educação. O benefício é destinado ao custeio de despesas educacionais e atende alunos de cursos com duração mínima de 6 semestres e média de pelo menos 6 horas de aula por dia. Para receber a bolsa, o estudante também precisa ter conta corrente individual no Banco do Brasil ou na Caixa Econômica Federal, vinculada ao mesmo CPF cadastrado no sistema do ProUni. O auxílio não pode ser acumulado com outras bolsas públicas de mesma finalidade e pode ser suspenso caso a bolsa principal do ProUni seja interrompida ou o aluno deixe um curso integral. O pedido deve ser feito diretamente na coordenação do ProUni da instituição de ensino superior onde o estudante está matriculado. A faculdade verifica se o curso é elegível, realiza o cadastro no sistema e inclui o aluno na relação mensal de beneficiários, conforme a disponibilidade orçamentária do Ministério da Educação. Claudimário Carvalho, para a Voz do Brasil.
1: Desde os 14 anos de forma legal, com remuneração e ainda aprender um ofício.
2: É a aprendizagem profissional, uma modalidade de contratação que combina formação teórica e experiência prática no ambiente de trabalho.
16: Criada no ano 2000, a contratação de aprendizes é voltada a adolescentes e jovens entre 14 anos completos e 24 anos incompletos. O contrato de aprendizagem é registrado em carteira de trabalho, com acesso aos direitos trabalhistas e previdenciários. Entre eles, remuneração proporcional às horas trabalhadas, nunca inferior ao salário mínimo hora, o depósito do Fundo de Garantia do Tempo de Serviço, FGTS, o 13º salário, as férias e o vale-transporte. No entanto, o contrato de aprendizagem tem prazo determinado de até 2 anos e a jornada de trabalho possui regras específicas, de 4 a 6 horas diárias para aprendizes que ainda não concluíram o ensino médio e de até 8 horas diárias para aqueles que já concluíram o ensino médio. Para se candidatar a uma vaga de aprendizagem, o jovem deve estar regularmente matriculado e frequentando uma instituição de ensino. A contratação está vinculada à participação em curso de aprendizagem profissional em instituição habilitada, como SESC, SENAC e SENAT, por exemplo. A contratação de aprendizes é obrigatória para estabelecimentos de qualquer natureza que possuam, no mínimo, 7 empregados em funções que demandem formação profissional. Daniele Popov para A Voz do Brasil.
1: O custo dos alimentos da cesta básica registrou queda em 26 capitais brasileiras no mês de julho.
2: Foi o que mostrou a pesquisa realizada todo mês pela Conab, a Companhia Nacional de Abastecimento, e pelo DIEESE, o Departamento Intersindical de Estatísticas e Estudos Socioeconômicos.
1: Segundo a análise, na comparação entre julho e junho, as maiores quedas ocorreram em Natal, Maceió e Belo Horizonte. Apenas São Luís registrou aumento.
2: Os produtos que tiveram as principais reduções nas capitais brasileiras foram a batata, tomate, café e açúcar.
1: Ainda segundo o levantamento da Conab e do DIEESE, houve também diminuição no preço da carne em 14 capitais.
2: E essas foram as notícias do governo federal.
1: Fique agora com as notícias do Poder Judiciário e do Congresso Nacional. Boa noite.
2: Boa noite para você e até amanhã.
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18: Em seminário, o presidente do STF, do CNJ, fala sobre transparência e confiança pública.
19: Ministro Fachin participa da abertura das celebrações do bicentenário dos cursos jurídicos no Brasil.
18: STJ reconhece validade de tarifa de adiantamento a depositante prevista em contrato bancário.
19: Boa noite, eu sou Marcela Luiz.
18: E eu sou Walter Lima.
19: Presidente do STF e do CNJ, ministro Edson Fachin, abre seminário O Judiciário em Debate, Integridade, Eficiência e Acesso à Justiça.
18: O evento é uma iniciativa do jornal Folha de São Paulo em parceria com a OAB do Estado. Carolina Chaves.
20: O ministro Edson Fachin explicou que o judiciário já avançou muito na transparência e no acesso à justiça com a ajuda da tecnologia, mas é preciso mais para preservar a confiança nas instituições e exercício responsável da função.
21: Precisamos enfrentar com seriedade a agenda de moralização dos gastos públicos, de aprofundar as investigações de corrupção que ainda permanecem em nosso país, bem como aperfeiçoar os mecanismos de transparência e encontrar soluções públicas, justas e fiscalmente sustentáveis para questões estruturais do Estado brasileiro, inclusive no que diz respeito ao regime remuneratório da magistratura, que é o que faremos com a proposição de uma lei federal de caráter nacional, cuja minuta estará pronta até o final deste ano.
20: Os encontros acontecem nas manhãs de segunda-feira, nos dias 10, 17 e 24 de agosto.
19: O presidente do STF e do CNJ, ministro Edson Fachin, também participou hoje do início das comemorações dos 200 anos dos cursos jurídicos no Brasil na Faculdade de Direito da Universidade de São Paulo.
18: A cerimônia abriu a programação do bicentenário dos cursos jurídicos no Brasil.
19: Na ocasião, Fachin ressaltou o papel da Faculdade de Direito de São Paulo como espaço de defesa das liberdades públicas, dos direitos humanos e da democracia.
18: Os cursos de direito no país foram criados em 11 de agosto de 1827, por decreto de Dom Pedro I.
19: A Polícia Federal deflagrou hoje uma operação para investigar possíveis irregularidades na aplicação de recursos do regime próprio de previdência social do município de Maceió, em Alagoas.
18: A ação foi autorizada pelo ministro André Mendonça, do STF. Marta Ferreira.
3: Entre os alvos está o Maceió Previdência, autarquia responsável pela análise e concessão de benefícios de pensão por morte e aposentadoria. A Polícia Federal busca esclarecer as circunstâncias do credenciamento, da cotação, da análise de risco, da governança e da tomada de decisão que antecederam os investimentos. A investigação tem como objeto duas aplicações realizadas nos anos de 2023 e 2024, que totalizaram R$ 97 milhões. Na decisão do ministro André Mendonça, ele aponta que houve possível direcionamento dos investimentos e exposição desproporcional do patrimônio previdenciário a ativos de risco elevado e liquidez reduzida.
19: É válida a tarifa de adiantamento a depositante prevista em contrato bancário.
5: Esse entendimento é do STJ, Fátima Uchoa.
22: A tarifa de adiantamento a depositante remunera o serviço prestado quando o banco adianta recursos para cobrir pagamentos que ultrapassam o saldo da conta. Em ação civil pública, o Ministério Público de São Paulo questionou a legalidade da tarifa. O juízo de primeiro grau declarou nula a cláusula contratual, proibiu novas cobranças e determinou a devolução em dobro dos valores pagos. E o Tribunal Estadual substituiu a restituição em dobro pela devolução simples. Na quarta turma do STJ, o ministro relator João Otávio de Noronha explicou que a tarifa de adiantamento a depositante não se confunde com os encargos da operação de crédito e a cobrança é permitida quando há previsão contratual clara e segue normas do Conselho Monetário Nacional e do Banco Central, como nesse caso. Assim, o colegiado deu parcial provimento ao recurso especial do banco e julgou improcedente a ação civil pública.
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19: Uma boa noite
5: e até amanhã.
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1: Eu sou Paula Groba.
2: E eu sou Ricardo Takaoka.
1: E estes são os destaques de hoje do Jornal do Senado, que começa agora.
2: Senado inicia a semana de esforço concentrado.
1: Senadora cobra resultados e transparência no uso de verbas para o povo Yanomami.
2: Projeto proíbe que concursos da segurança pública limitem vagas para mulheres.
1: Boa noite.
2: Boa noite.
1: Mais de 2 bilhões de reais foram destinados desde 2023 à proteção do território Yanomami.
2: Mas como esses recursos estão sendo aplicados? Essa foi uma das questões debatidas pela Subcomissão Permanente dos Povos Indígenas Yanomami durante a audiência nesta segunda-feira. Repórter Rodrigo Rezende.
3: O ministro dos Povos Indígenas, Eloy Terena, destacou que os recursos conseguidos por meio dos créditos extraordinários são distribuídos para diversos ministérios e que, no caso da pasta dos povos indígenas, vários eram os desafios enfrentados na área Yanomami, porção do território brasileiro na região norte do Amazonas e de Roraima, equivalente ao tamanho de Portugal.
4: Quando nós assumimos em 2023, desenhamos ali uma estrutura para fazer frente às demandas que estavam colocadas, né? Garimpo ilegal presente na terra indígena, situação de desnutrição e uma ausência de proteção territorial.
3: A senadora Damaris Alves, do Republicanos do Distrito Federal, afirmou que os recursos ainda precisam ser aumentados, mas sempre com cobrança por resultados.
5: Que em 2022, 56% das crianças estavam em estágio de desnutrição. Agora em 26, depois das ações emergenciais, a gente cai para 46. O valor foi pouco para a gente alcançar as metas de nutrição e combate à fome.
3: Além da compra e distribuição emergencial de cestas básicas, parte dos recursos destinados ao Ministério dos Povos Indígenas foi usada para criar uma estrutura capaz de identificar a origem e o destino do ouro extraído no Brasil, especialmente o retirado do território Yanomami.
1: E em meio às divergências entre governo, oposição e judiciário, está pronto para votação no plenário do Senado o projeto que cria o Exame Nacional de Proficiência em Medicina.
2: A discussão ganhou um novo capítulo após o Tribunal Regional Federal suspender as sanções aplicadas pelo governo às faculdades que tiveram baixo desempenho no Exame Nacional de Avaliação da Formação Médica, realizado em 2025. Repórter Douglas Castilho.
6: A controvérsia principal é entre o atual Enamed, exame realizado ao longo do curso de medicina organizado pelo MEC, e a proposta do Profimed, a avaliação de proficiência a ser realizada pelo Conselho Federal de Medicina após a graduação em análise no Congresso. Em debate no Senado, o senador Rogério Carvalho, do PT de Sergipe, afirmou que o processo de verificação não pode se dar apenas ao fim do curso.
7: Eu defendo que tem o teste de proficiência. Mas ele tem que ser a última etapa de um processo mais amplo de avaliação e que tem que gerar consequências para as escolas que garantem o ingresso.
6: Já o relator do projeto de lei do Profimed, senador doutor Irã, do PP de Roraima, reforçou que o Conselho Regulamentador da Profissão, CFM, deve ser o responsável pela certificação.
8: Colocar o Profimed, a prova de proficiência, no Ministério da Educação, que tem sido responsável pela proliferação desenfreada de escolas médicas no nosso país, produzindo médicos com baixo conhecimento, colocando a população em alta vulnerabilidade, isso é um perigo para a sociedade.
6: Uma decisão do TRF da primeira região em 5 de agosto suspendeu as punições impostas pelo executivo às universidades com resultados considerados ruins no ano passado, com base no Enamed.
1: O Senado começou hoje uma semana de esforço concentrado com votações importantes. Os parlamentares terão uma agenda intensa no plenário e nas comissões, com propostas que podem impactar a indústria, o mercado de trabalho e a relação entre contribuintes e o fisco.
2: Entre os destaques está a criação de um programa de estímulo à indústria nacional de fertilizantes. Os detalhes com o repórter Pedro Pincer.
9: A pauta de votações do plenário para esta semana prevê a votação de pelo menos 10 projetos. O primeiro item que deve ser analisado é a criação do Programa de Desenvolvimento da Indústria de Fertilizantes. O objetivo é estimular investimentos na implantação, ampliação e modernização da infraestrutura voltada à produção nacional de fertilizantes e de seus insumos. Para o autor, senador Laércio Oliveira, do Progressistas de Sergipe, a iniciativa busca reduzir a dependência dependência brasileira da importação de fertilizantes e fortalecer a segurança alimentar, a competitividade do agronegócio e a indústria.
10: O Brasil não pode apenas continuar reagindo às crises internacionais. Precisamos nos antecipar a elas. Precisamos construir autonomia. Precisamos fortalecer a nossa indústria. Precisamos garantir estabilidade para quem produz e segurança para quem consome.
9: Na quarta-feira, está prevista a votação do texto da Câmara para o projeto de lei complementar que cria descontos para contribuintes que regularizarem espontaneamente seus débitos tributários e reforça na esfera administrativa a aplicação de decisões do STF e do STJ, e também a criação de dois estatutos: o do aprendiz, que estabelece regras para a jornada de trabalho, novas hipóteses de rescisão do contrato e direitos para essa parcela de trabalhadores, e o da vítima, que reúne em um único texto direitos e garantias hoje distribuídos em diferentes normas para vítimas de crimes e contravenções, calamidades públicas, desastres e epidemias.
1: E após a aprovação no Senado, foi sancionada a lei que permite a destinação ao Corpo de Bombeiros de emendas parlamentares antes exclusivas da área da saúde.
2: Os recursos financiarão atendimentos de urgência feitos pelas corporações. Repórter Marcela Diniz.
11: 40% das ocorrências atendidas por bombeiros no Brasil em 2025 foram do tipo pré-hospitalar, em acidentes e outras situações de urgência. Isso equivale a mais de 1 milhão de emergências. Com a Lei Complementar 234, sancionada no dia 6 de agosto, parlamentares estão autorizados a destinar recursos de emendas da área da saúde para financiar esse tipo de atendimento. Antes, as verbas recebidas pelos corpos de bombeiros estaduais e do Distrito Federal teriam de estar vinculadas à rubrica da segurança pública. O senador Wilder Moraes, do PL Goiano, um dos relatores do projeto que deu origem à lei, ressaltou que os bombeiros atuam em parceria com o Serviço de Atendimento Móvel de Urgência, o SAMU, e afastou a possibilidade de disputa pelo orçamento da saúde pública.
12: Não transfere recursos da saúde para a segurança pública, apenas permite financiar os serviços de saúde que os bombeiros já prestam gratuitamente todos os dias, salvando vidas em todo o Brasil.
11: O dinheiro das emendas não poderá ser usado pelos corpos de bombeiros para pagar salários nem para custear ações que não estejam ligadas aos atendimentos pré-hospitalares.
1: O Senado pode concluir a votação do projeto que proíbe a limitação de vagas para mulheres em concursos da área de segurança pública.
2: O texto, já aprovado pelas Comissões de Direitos Humanos e de Segurança Pública, também reserva pelo menos 20% das vagas para mulheres nas polícias civis, militares e penais, nos corpos de bombeiros e nas polícias institucionais do Judiciário e do Ministério Público. Repórter Bruno Lourenço.
13: O projeto de lei que está pronto para ser votado no plenário do Senado proíbe a limitação de vagas para mulheres em concursos da área de segurança pública. A iniciativa também reserva pelo menos 20% das vagas nos concursos públicos das polícias e bombeiros para o público feminino. A relatora na Comissão de Segurança Pública, senadora Damares Alves, do Republicanos do Distrito Federal, defende a medida.
14: O que queremos? Uma política de valorização da mulher lá na Polícia Militar, no Corpo de Bombeiro, na Polícia Civil.
13: A proposta cria ainda a Política Nacional de Valorização das Mulheres na área de segurança pública, que será condição para o repasse de verbas do Fundo Nacional do Setor, como explicou o relator na Comissão de Direitos Humanos, senador Alessandro Vieira, do MDB de Sergipe.
15: As mulheres na segurança pública são historicamente discriminadas. Isso é um fato incontestável. Uma realidade que se repete em matérias, em casos que todos nós temos em diversas oportunidades de conhecimento.
13: A nova política estabelece igualdade de oportunidades entre mulheres e homens nas carreiras da segurança pública. O fim da exclusividade ou preferência dessas atividades para homens. A rejeição de práticas, atitudes e crenças discriminatórias. E o enfrentamento do assédio e da violência contra mulheres no ambiente de trabalho.
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2: 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O com edição de Paula Groba e trabalhos técnicos de João Lira, o Jornal do Senado fica por aqui. Acompanhe agora as notícias da Câmara dos Deputados. Boa noite.
1: Boa noite e até amanhã.
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17: Plenário pode votar projeto que prioriza processo sobre crimes de racismo.
18: Câmara retira da Justiça a atribuição de julgar entidade que atende menores.
17: Parlamentares garantem direitos para pessoa que tem espinha bífida aberta.
18: Boa noite. Os deputados aprovaram uma proposta que busca garantir direitos a pessoas com espinha bífida aberta. A condição resulta de uma falha congênita no sistema neurológico e gera uma série de dificuldades a quem tem a malformação. A reportagem é de Paula Bittar.
19: A Comissão de Constituição e Justiça da Câmara aprovou uma proposta que classifica a espinha bífida aberta como deficiência para todos os efeitos legais. A espinha bífida é uma condição congênita em que há uma falha no fechamento do tubo neural, estrutura que dá origem ao cérebro, medula e vértebras. Essa falha pode deixar partes da medula expostas ou mal protegidas, resultando em diferentes níveis de comprometimento neurológico. O tipo mais grave e conhecido é a mielomeningocele, em que parte da medula espinhal e os nervos saem por uma abertura nas costas do bebê, formando uma bolsa visível ao nascimento e, por isso, é chamada de aberta. Essa condição pode causar paralisia nas pernas. De acordo com a proposta, pessoas diagnosticadas com espinha bífida aberta terão atendimento integral pelo Sistema Único de Saúde, sendo assegurado, no mínimo, atendimento por equipe multidisciplinar, acesso a exames complementares, assistência farmacêutica e acesso a modalidades terapêuticas reconhecidas, inclusive fisioterapia e atividade física. O atendimento integral prevê também a divulgação de informações sobre a espinha bífida aberta e as medidas preventivas e terapêuticas disponíveis. A relatora na comissão, deputada Silvia Cristina, do PP de Rondônia, destacou que o projeto garante mais segurança jurídica e facilita o acesso das pessoas aos direitos previstos na Lei Brasileira de Inclusão.
20: Apesar dos avanços na legislação brasileira, muitas pessoas com espinha bífida ainda enfrentam dificuldades para ter condição reconhecida como deficiência e, consequentemente, acessar direitos garantidos. Como relatora, o parecer favorável foi porque entendo que estamos promovendo justiça social, inclusão e dignidade. Estamos garantindo que crianças, jovens e adultos com espinha bífida tenham maior proteção legal, mais acesso às políticas públicas e melhores condições para exercer plenamente sua cidadania.
19: A proposta que classifica a espinha bífida aberta como deficiência para todos os efeitos legais já pode seguir para a análise do Senado, a menos que haja recurso para votação antes pelo plenário da Câmara. Da Rádio Câmara de Brasília, Paula Bittar.
16: Saúde.
17: Leandre, do PSD do Paraná, apresentou o projeto que assegura às pessoas em tratamento contra o câncer o direito de usar lenço, turbante ou cobertura semelhante em fotografias destinadas à emissão, renovação ou segunda via de documentos oficiais de identificação.
18: Leandro explica que a proposta condiciona o uso do acessório à plena visibilidade dos elementos do rosto necessários à identificação biométrica. A deputada ressalta que a proposta também prevê a atualização gratuita da fotografia após o fim do tratamento oncológico.
16: Educação.
17: Professora Luciene Cavalcante, do PSOL de São Paulo, cobra do Senado a aprovação de projeto que cria um piso nacional para os profissionais de apoio técnico, administrativo e operacional da educação básica. A proposta, já aprovada pela Câmara, aguarda análise desde março.
21: Isso seria hoje, em valores, um pouco mais de R$3.800 por 40 horas de trabalho. Infelizmente, a gente não tem ainda leis que garantam o piso e a carreira dos profissionais não docentes. Quem são esses profissionais? São os profissionais que estão nas secretarias da escola, que estão nas inspetorias, que estão na limpeza das escolas, fazendo as merendas. São todos os profissionais que são essenciais para a educação e não são docentes. A escola não é feita só de professores. A gente tem todo um outro corpo de profissionais que precisam ser valorizados e não estão sendo valorizados.
18: Professora Luciene Cavalcante afirma que o Fundo da Educação Básica, o Fundeb, oferece recursos para custear a valorização da categoria. A deputada garante que o Senado já tem assinaturas suficientes para a apreciação da proposta.
16: Trabalho.
17: Marreca Filho, do PRD do Maranhão, é autor de projeto que cria diretrizes específicas para a inclusão profissional de adultos com transtorno do espectro autista. O texto prevê qualificação acessível, adaptação dos processos seletivos e apoio para ingresso no mercado de trabalho.
18: Para Marreca Filho, a contratação isoladamente não assegura a inclusão das pessoas com autismo. Ele também propõe acompanhamento no ambiente profissional, além da orientação de gestores e de equipes para reduzir barreiras que dificultam a permanência e o desenvolvimento na carreira.
17: Doutor Francisco, do PT do Piauí, é autor de projeto que institui 7 de abril como Dia Nacional do Médico Legista. O deputado ressalta que a data faz referência à regulamentação em 1886 da função médico-policial responsável pela realização de perícias a serviço do Estado.
18: Doutor Francisco explica que o médico legista produz provas técnicas usadas na investigação de crimes e nas decisões judiciais. A proposta incentiva campanhas educativas, homenagens e eventos científicos voltados à divulgação dos avanços da medicina legal.
16: Previdência.
17: Eduardo da Fonte, do PP de Pernambuco, apresentou o projeto que cria uma política nacional de proteção às mães solo, com prioridade nos programas federais de combate à pobreza. A proposta prevê o pagamento em dobro dos benefícios de transferência de renda custeados pela União.
18: O projeto de Eduardo da Fonte também prevê atendimento prioritário à mãe solo em programas habitacionais, vagas em creches, qualificação profissional, microcrédito e assistência jurídica. Ele argumenta que a integração das medidas estabelecidas no texto amplia a autonomia das mulheres.
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16: Votação.
17: O plenário da Câmara pode votar em breve projeto que dá prioridade a inquéritos e processos sobre crime de racismo. O texto está em regime de urgência e não precisa passar pelas comissões, como explica o repórter Antônio Vital.
4: O plenário da Câmara dos Deputados pode votar projeto que dá prioridade aos processos e inquéritos relativos a crime de racismo na polícia e no judiciário. A proposta também estabelece procedimentos que os policiais devem seguir ao registrar a ocorrência. Uma das medidas determina que a autoridade policial deve registrar a ocorrência com a classificação própria de crime resultante de discriminação ou preconceito de raça, cor, etnia, religião ou procedência nacional. Dessa forma, as ocorrências não poderão mais ser classificadas como crimes diversos, o que faz com que denúncias de racismo não apareçam nas estatísticas de segurança pública, de acordo com a autora do projeto, deputada Dandara, do PT de Minas Gerais. A proposta obriga ainda o delegado a comunicar o caso imediatamente ao Ministério Público e a justificar por escrito caso opte por não classificar a ocorrência como crime racial. Além disso, dá à vítima o direito de pedir a reclassificação da ocorrência, quando houver decisão nesse sentido. Outro direito da vítima, de acordo com o texto, é ser acompanhada durante toda a fase de inquérito por um advogado ou defensor público. O projeto ganhou o regime de urgência, o que permite que seja votado diretamente no plenário, sem passar pela análise das comissões permanentes da Câmara. O texto contém outras medidas que deverão ser seguidas pela polícia ao registrar e investigar crimes de racismo. Uma das diretrizes é evitar a exposição indevida, o constrangimento, a humilhação ou o questionamento sobre a vida privada da vítima ou sobre a legitimidade da queixa. A polícia terá ainda que evitar interrogatórios sucessivos sobre o mesmo fato. O regime de urgência foi aprovado de maneira simbólica pelo plenário, mas foi criticado por deputados do Novo, Missão e do PL. Para o deputado Cabo Gilberto Silva, do PL da Paraíba, a legislação atual já prevê pena de prisão para o crime de racismo e o projeto aumenta a discriminação racial.
22: São projetos como esse que faz a discriminação às pessoas, senhor presidente. Ele não vai...

0: como que as forças de segurança devem agir para garantir o cumprimento das leis brasileiras que tipificam o racismo e a injúria como crimes inafiançáveis e imprescritíveis. Nós não queremos a revitimização. A pessoa já passa por uma violência, ela não consegue nem sequer registrar o boletim de ocorrência, não consegue dar andamento no processo no Ministério Público, e isso vai acarretando uma série de violências continuadas.
1: Ainda não há data para votação no plenário da Câmara do projeto que dá prioridade aos processos e inquéritos relativos a crime de racismo na polícia e no judiciário. Da Rádio Câmara de Brasília, Antônio Vital.
2: Segurança Pública.
3: Professora Marcivânia, do PCdoB do Amapá, apresentou o projeto que endurece as regras para a concessão de trabalho externo a pessoas privadas de liberdade. A proposta exige o cumprimento de parte da pena, bom comportamento e decisão judicial fundamentada.
4: O texto da professora Marcivânia também obriga o uso de tornozeleira eletrônica durante o período fora do presídio. Além disso, proíbe o benefício para condenados por crimes como feminicídio, latrocínio, crimes hediondos e participação em organização criminosa armada.
3: Daiana Santos, do PCdoB do Rio Grande do Sul, defende o projeto que destina 30% da arrecadação das BETs ao Fundo Nacional de Segurança Pública. O texto também reserva pelo menos 30% de todos os recursos do fundo para prevenir o feminicídio e enfrentar a violência contra a mulher.
4: Daiana Santos avalia que a ampliação do financiamento pode interromper o ciclo de violência antes do desfecho fatal. A deputada cita o monitoramento de agressores, as patrulhas Maria da Penha e as casas de acolhimento entre as ações possíveis.
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2: Justiça.
3: A Câmara aprovou o projeto que retira da Justiça a atribuição de julgar entidades de atendimento a crianças e adolescentes. O texto agora será analisado pelos senadores. A repórter Maria Neves tem os detalhes.
7: A Comissão de Constituição e Justiça da Câmara dos Deputados aprovou o projeto da deputada Laura Carneiro, do PSD do Rio de Janeiro, que retira do Poder Judiciário a tarefa de avaliar a qualidade do trabalho das entidades de atendimento a menores em conflito com a lei. Atualmente, o Estatuto da Criança e do Adolescente determina que essa atribuição cabe aos conselhos tutelares, ao Ministério Público e à Justiça da Infância e da Juventude. As avaliações periódicas são pré-requisito para renovar a autorização de funcionamento das instituições que atendem menores em cumprimento de medida socioeducativa. Na opinião de Laura Carneiro, uma vez que a Justiça é responsável por julgar possíveis irregularidades no funcionamento dessas entidades, o acúmulo das funções de avaliar e julgar pode comprometer a imparcialidade do processo. A deputada também argumenta que os conselhos tutelares e o Ministério Público são os órgãos em melhores condições de avaliar as instituições que atendem crianças e jovens.
8: O Ministério Público é o grande fiscal da lei, fiscal da probidade. Também é uma maneira que os conselhos tutelares que trabalham com as crianças e adolescentes podem auxiliar nessa fiscalização. É no Ministério Público e nos conselhos tutelares que você tem as equipes multidisciplinares que sabem fazer esse papel.
7: O Estatuto da Criança e do Adolescente determina que os programas de acolhimento em execução serão reavaliados pelo Conselho Municipal dos Direitos da Criança e do Adolescente, no máximo a cada 2 anos, para receber o atestado de qualidade, que com o projeto passa a ser de responsabilidade apenas dos conselhos tutelares e do Ministério Público. A instituição deve comprovar que atende todos os requisitos previstos na lei. Dentre as obrigações das entidades de acolhimento estão a oferta de atividades

0: atividades educativas, não separar irmãos, promover a participação da criança ou adolescente na vida da comunidade local e incluir pessoas da comunidade no processo educativo. Ainda de acordo com o estatuto, no caso de programas de acolhimento institucional ou familiar, os avaliadores devem considerar também os índices de sucesso na reintegração ou de adaptação à família substituta. Da Rádio Câmara de Brasília, Maria Neves.
1: Economia. Vander Loubé, do PT de Mato Grosso do Sul, é um dos autores do projeto que cria a figura jurídica das cooperativas solidárias. A proposta estabelece regras próprias para a constituição e o funcionamento dessas organizações voltadas à economia solidária e à inclusão social.
2: O texto também prevê incentivos para fortalecer o setor. Entre as medidas citadas por Vander Loubé estão prioridade em compras públicas, criação de um fundo de fomento e normas específicas para cooperativas de plataformas digitais e de finanças solidárias.
1: Projeto de Valdemar Oliveira, do Avante de Pernambuco, cria o Sistema Nacional de Comunicação Preventiva e Gestão de Riscos de Regularidade Federativa. Ele explica que o objetivo é reduzir bloqueios provocados por pendências de estados, Distrito Federal e municípios.
2: De acordo com Valdemar Oliveira, os entes federados vão receber alertas antecipados para que regularizem dívidas antes de sofrerem restrições. Na visão do parlamentar, a medida busca fortalecer a gestão pública e ampliar a transparência no uso de recursos públicos.
3: Agricultura.
1: Sérgio Brito, do PSD da Bahia, quer promover a discussão sobre os impactos do fenômeno climático Super El Niño na agricultura brasileira. Segundo ele, o debate também deve abordar os reflexos no preço dos alimentos e na segurança alimentar.
2: Sérgio Brito propõe a participação de representantes do governo, de órgãos de meteorologia e de entidades do setor agropecuário. O deputado informa que o objetivo é elaborar estratégias de adaptação às mudanças climáticas e subsidiar políticas públicas para reduzir os impactos sobre a produção rural.
3: Cultura.
1: Proposta em análise na Câmara reconhece a Axé Music como expressão da cultura nacional. A autora da matéria, Lídice da Mata, do PSB da Bahia, argumenta que o gênero conquistou projeção em todo o país e se consolidou como um dos principais movimentos da música brasileira.
4: A música baiana tomou conta do Nordeste, tomou conta do Sudeste através dos seus principais compositores e cantores que executam, interpretam a chamada música baiana, o axé music. Então, na medida em que esse movimento se transformou num movimento de reconhecimento nacional na prática, é muito importante que nós possamos reconhecer.
2: Lídice da Mata lembra que o axé surgiu na Bahia a partir da mistura de ritmos como samba reggae e se expandiu por todo o país. A parlamentar acredita que o reconhecimento fortalece a cultura e o mercado musical brasileiro.
1: Termina agora o Jornal Câmara dos Deputados, produzido pela Rádio Câmara, com trabalhos técnicos de Everson Urani e apresentação de Márcio Aquiles Sardi e Val Monteiro. Boa noite.
2: Uma boa noite para você. 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
1: 8:02. Boa noite para você que sintoniza 107.5. Eu sou Priscila Sena, te faço companhia aqui até as 10 da noite. Bem, a gente começa o nosso encontro de hoje com Caetano Veloso, dele, Alegria, Alegria.

Você curtiu o som da banda Cidade Negra aqui na 107.5 em Girassol, canção de Cidade Negra e Pedro Luiz. Antes teve Raquel Reis e Fredinho em Marizia, composição de Raquel Reis, e ainda Criolo numa música de Rita Lee e Roberto de Carvalho, Flagra. 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Agora, 8h15, você ouve Elis Regina numa composição de Ivan Lins e Ronaldo Monteiro, Madalena.

0: Jam Hot. Você ouviu Beats International na canção Dub Good To Me. Teve também Caimã em Constelações, composição de Márcio Messeder, e ainda o encontro de Anitta e Maluma em Sim ou Não, composição de Mãozinha em Humberto Tavares.
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Você conferiu o encontro super bacana de Fernanda Abreu e Lenine na canção Já Que Sou Brasileiro, composição de Lenine. Antes teve Ramon Cruz dele, Quando a Chuva Passar, e ainda Daniela Mercury numa canção de Jalperi e Gigi, Topo do Mundo. Agora é o seguinte, bora pra nossa dica de show. Já anota aí, tá? No domingo, dia 16 de agosto, o cantor Jaume celebra os seus 20 anos de carreira. Ele apresenta o show Ensaio Tropical lá no Teatro Gamboa, em Salvador, a partir das 5 da tarde. Você, claro, não pode perder. Agora, 8 horas 46 minutos. Você curte aqui na Sonosfera Educadora Bob McFerrin, dele. Don't worry, be happy.